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você procura em alguém. Só que você foca naqueles 10% que falta. Aí você sai pra rua, se aventura, e realmente você encontra aqueles 10%, mas não se deu conta que perdeu os 90%.

0: Beijo, meu amor.
1: Obrigada.
0: Agora, você viu que combinou? Obrigada. Você tava linda de todo jeito.
1: Obrigada,
0: Deus abençoe.
1: Uma salva de palmas pros meninos, que
0: obrigado,
1: eles arrasaram muito, estão me ajudando.
0: Sempre, sempre.
2: Deus abençoe esse projeto
1: maravilhoso. Que Deus retribua para você milhões.

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1: Em Uiraúna, terra dos músicos, dos sacerdotes e dos médicos também, às 12 horas e 6 minutos. Boa tarde.
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1: A partir de agora estamos chegando no dial do seu rádio para lhe deixar bem informado com as notícias locais, regionais, estadual e nacional. Através dessa frequência que é a 104,9 da Capivara FM, o som das águas, como também pela Poço Dantas FM. Retransmite esse rádio jornalismo que tem a produção e a apresentação de Geraldo Andrade. A sonoplastia dele, Alex. Hoje é uma quinta-feira, o dia 14, o mês é maio, o ano é 2026. Na data de hoje se comemora o Dia Continental do Seguro, o Dia de São Matias. Hora nublada, nesse momento sonho em Uiraúna, a temperatura a mínima de 22 graus Celsius, a máxima de 30, a previsão de chuva é zero. E vamos aos destaques da edição de hoje do programa Uiraúna Bom. Uiraúna comemorar de forma histórica, nostálgica e de bravura os 99 anos da resistência dos homens fortes do Uiraúna, que evitou a entrada de Lampião. Amanhã. E mais. Grupo ligado ao filme sobre Bolsonaro recebeu ao menos 614 mil do Master. E também, rapaz, até para o filme de Lula e de Temer teve dinheiro, dinheiro do Vocar. Ô, Vocar, danado. Áudio que liga Flávio e Vocaro a cirra ofensiva eleitoral de Lula. E começamos com os destaques das eleições 2026. Já na Paraíba, João Azevedo compara a perda de apoio a namoro, ou seja, ninguém rouba a namorada, vai porque quer. Bem filosófico e metafórico, né, ô João? Parte do novo de Zema recebeu um mil de pai de Vocaro em 2022. É passa de Vocaro a Flávio Bolsonaro, é banca dois agentes secretos. Eita, menino! Prego batido e ponta virada. Prefeito de Marisópolis, né, oficializa apoio à pré-candidata Larussa Sá. E mais, você vai ficar sabendo no programa de hoje. Pai de Vocaro é preso e articulava grupo de intimidação e espionagem. E SPF, será que tava fazendo o papel do sicário, hein? Essas e outras vocês ouvirão a partir de agora, no meu, no seu, no nosso programa. Ô, Uiraúna Bom, que está

0: Tá começando como sempre, apimentado, recheado e muito informações a partir de agora no seu rádio, inclusive participação hoje de Rodrigo Limeira, o meteorologista, que falará sobre as chuvas ainda dessa quadra invernosa.
1: Olá meus amigos, eu sou a Amazã e também estou aqui com meu amigo Geraldo Andrade, o repórter que tempera a notícia aqui na sua Capivara FM, neste programa maravilhoso Ouiraúna. Bom, vamos que vamos!
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0: Ele mesmo, cá estamos nós, agradecendo a Deus Pai Todo-Poderoso, rapaz, nossa rocha, nossa vanguarda de tudo. Sem ele não somos nada. Sem ele não vamos para lugar nenhum, rapaz. É a nossa grandiosa luz que ilumina os nossos caminhos e nos permite nesse instante darmos início. É a penúltima edição da semana, rapaz.
3: Sol que brilha à noite.
0: Boa tarde, Alex. Como vai? Boa tarde a você que já está em casa, sentado à mesa, reunido com a família, já se deliciou de um bom paladar, ou então vai se deliciar. Bom apetite. Toma um banho, que a temperatura está nos olhos pau, viu? A verdadeira bola de fogo. E beba muita água para não se desidratar.
4: Bola de fogo e o calor tá de matar.
0: Você aqui na 104,9. Capivara FM, São Lázaro, como também
1: Capivara
0: pela Poço...
1: Capivara FM.
0: É verdade, como também pela Coirmã, 104,9, Rádio Comunitária, lá de Poço Dantas.
1: Aquele abraço!
0: Um abraço a todos os Poço Dantes que estão na escuta. Você que esteja saindo do seu trabalho agora, rapaz. Poderia ser diferente, né? Em trânsito, nos ouvindo pelo receptor do seu carro.
5: Eita, carreira
0: da... Não, carreira você é chegar a lugar nenhum concreto, rapaz. Você que esteja em qualquer parte... Nos ouvindo por aquela ferramenta indispensável no seu dia a dia de labuta, falando-se muito bem da boa comunicação. É o celular, homem. Tu não tem ainda? Não acredito.
6: Você é louco, não compensa.
0: Não compensa. Você que esteja em qualquer parte desse Brasil, até do mundo, nos ouvindo pela vanguarda do século XXI, que é a poderosíssima internet. A todos vocês, da forma mais prestimosa, bondosa, graciosa, grandiosa, agradecemos a audiência de todos.
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0: é verdade. Até pouco mais das 13 horas, deixando você bem informado e atualizado de tudo. O vírus vocário contaminou toda a população política brasileira. Do alto escalão. Podemos dizer que a epidemia política foi alvo de um vírus tão letal e tão destruidor em boa parte da classe política brasileira ou toda a classe política do alto escalão brasileiro. Ora, acho que o nome mais citado, evidenciado na imprensa brasileira e nas rodas de conversa, tem sido o vocário. Não há outro que bata a conversa a não ser vocário. Os meios de comunicação cada vez mais demonstrando ser uns verdadeiros arapongas, os seus profissionais jornalistas, diante de alguns sites. Se não bastasse um metrópole, volta o Intercept. Que agora trouxe uma bomba envolvendo ainda o vírus radioativo, né? Que está derrubando todas as muralhas políticas. Desta vez foi o número um de Bolsonaro. O Aldos. Do pré-candidato e atual senador do Rio de Janeiro, solicitava verbas para produzir o filme da história de Bolsonaro. Mas se a esquerda e os lulistas

A princípio estavam comemorando que Severino estava, ia servir de estupim para derrubar a popularidade de Flávio e aumentar de Lula. Caíram do cavalo. O jornal Folha de São Paulo já traz a seguinte informação: de que o filme de Lula, A História Tão Piedosa com Glória e Sofrimento, foi também patrocinada pelo vírus financeiro do Vocário do Banco Master. E até do catedrático das ciências jurídicas, professor de universidade e presidente da Câmara dos Deputados da República, Michel Temer. Ou seja, eleitores, candidatos, não poderão nos debates ter que se alertar ao cisco do olho do seu adversário, enquanto a trave no seu olho também não é observada. Ou seja, está todo mundo politicamente, a nível nacional, dominado pelo vírus vocário.

0: nada, menino, no mar de lama da corrupção brasileira. A classe política alta está dominada.
1: Manda ele embora, Cooperoco, já vi que vota no Bozo.
0: Pois é, rapaz, inclusive nós temos aí, né? Daqui a pouco iremos colocarmos aqui para você que está em casa nos ouvirmos os áudios do presidenciável e senador carioca Flávio Bolsonaro solicitando verba para patrocinar o filme do seu pai, contar aquela história linda, sofrida de glória e sofrimento também, com o dinheiro do Volcário. Pensa na influência do Volcário. Era o tesoureiro caixa forte dos políticos. E também, cada vez mais, a classe política brasileira demonstrando o seu péssimo papel na sua maioria, e o povo brasileiro não tem a quem escolher aquele que seja tão limpo de verdade.
2: Eu sou do banco, do banco, do banco.
0: É, era todo o banco master.
2: Do banco do Brasil. Do
0: gostei.
2: Banco do Nordeste, sou o cabra da peste.
0: Pois é, rapaz.
3: Me ajuda.
0: Calma, ah, foi ajudado. Todo, como foi ajudado, acho que por inteiro. Já Bolsonaro foi. Pro filme foi uma parte. Tá pronto? Vamos ouvir os áudios aí. Um do próprio Flávio Bolsonaro já não se omitiu. É, confessou, né? Que confessou que realmente solicitou o dinheiro, só que não foi pago todo para patrocínio do filme. Mas vamos ouvir os áudios.
4: Irmão, preferi te mandar o áudio aqui para você ouvir com calma. Bom, aqui a gente está passando por um dos momentos mais difíceis da nossa vida, né? Não sei como é que vai ser daqui para frente. Como é que isso tudo vai acabar, mas tá na mão de Deus aí. E você também, eu sei que você tá passando por um momento dificílimo aí também, essa confusão toda, você sem saber exatamente como é que vai caminhar isso tudo. E apesar de você ter dado liberdade, Daniel, de a gente te cobrar, eu fico sem graça de ficar te cobrando, tá? Mas, enfim, não, é porque tá num momento muito decisivo aqui do filme. E como tem muita parcela para trás, cara, tá todo mundo tenso e eu fico preocupado aqui com o efeito ao contrário do que a gente sonhou pro filme, né? Imagina a gente dando calote num Gincavisa, num Cyrus, os caras, pô, renomadíssimos lá no cinema americano, mundial. Podia ser muito ruim, né? Todo efeito positivo que a gente tem certeza que vai vir com esse filme pode ter efeito elevado a menos um aí, cara. Então, se você puder me dar um toque, uma posição ainda, né? Porque a gente precisa saber o que faz, cara, da vida, porque já tem muita conta para pagar esse mês e o mês seguinte também. E agora que é a reta final, que a gente não pode vacilar, não pode não honrar com os compromissos aqui, porque senão a gente perde tudo, cara. Tudo, contrato, perde ator, perde diretor, perde equipe, perde tudo. Puder me dar um toque aí, irmão. Desculpa o áudio longo aí, tá? Um abração, fica com Deus, cara.
0: Eita, menina, eu tenho um livro dos 35 anos do Jornal Nacional, foi dado pelo doutor Raimundo, cardiologista, filho de Ivan Daniel e Amália, e onde era na época os 35 anos, que era com os apresentadores Leandro Bonde e Fátima Bernardes, né, hoje já saíram de lá, até separaram de tudo, e onde diz que a alma do jornalista é o furo. Ô, furo danado desse Intercept, uma vez. Tá aí. Mesmo na situação crucial no calvário de Volcário, o Flávio Bolsonaro queria o dinheiro que ele prometeu, já tinha dado uma parte, mas só fez visualizar, não queria se complicar nada mais ainda. E o Flávio Bolsonaro com medo de levar o nome de velhado. Já pensou? Eita, menino! O Flávio Bolsonaro já falando, já se defendendo diante dessa notícia bomba. Vamos ouvir.
5: Fala, pessoal, mais do que nunca é fundamental a CPI do Banco Master já. Vamos separar os bandidos dos inocentes. Toda essa história que está sendo veiculada agora nada mais é do que um filho procurando investidores privados para fazer um filme privado sobre a história do seu próprio pai. Zero de dinheiro público, zero de Lei Rouanet, como esse governo gosta de fazer, gastar dinheiro público para fazer autopropaganda deles mesmos. Eu conheci Daniel Volcário em dezembro de 2024. Não tinha mais governo Bolsonaro, não tinha absolutamente nenhuma acusação contra ele. O que acontece é que, com o passar do tempo, ele simplesmente parou de honrar com as parcelas do contrato. Sim, tinha um contrato que, ao ele não pagar essas parcelas, tinha uma grande chance de o filme sequer ser veiculado, do filme sequer ser concluído. Em função disso, inclusive, procuramos outros investidores para concluir esse filme. Eu quero dizer para vocês uma coisa muito importante. O filme ficou pronto. O filme está muito emocionante. O presidente Bolsonaro merece uma homenagem como essa e vai estar em todos os cinemas do Brasil ainda este ano. E estão todos convidados para assistirem essa obra-prima. Um grande abraço. Fiquem com Deus.
0: Tá aí a defesa de Flávio Bolsonaro, que confirmou tudo isso aí. Não tinha aqui como não confirmar com essa prova cabal. E, por outro lado, essa conversa dele, essas mensagens do WhatsApp, que só foi visualizada por Valcário, que já estava no Calvário, foi em 8 de setembro de 2025, né? Um dia depois da independência brasileira que se comemora. Tá aí.

0: E agora em setembro vai entrar o grosso.
1: Eita, grosso, só o que tem por aí. Parabéns por o melhor programa jornalístico do Iraúna. Tô na escuta, um forte abraço. O meu amigo Geraldo Andrade, repórter de Pera Notícias, Gildomar Marinho, lá na cidade que hoje é mais bem visitada do que, digamos que até o Canidé, né? Não é brincadeira, mas vai ser, né? Que é o santuário lá de Malta. Aquele abraço, Gildomar! Esqueci de mandar um abraço para o Tiago, do Por Jerônimo, né? É, velho amigo Gildomar, é um prazer sempre ter conhecimento de você estar na escuta. Pois é, a partir de agora vamos ouvir o povo. Você participa através do 999-87-3658. Traz sua opinião sobre essa situação. Segundo os bastidores da política brasileira, por um lado, a informação que tem que o PL foi solidário com o Flávio. Já por outro lado, já se especula de se desgastar o nome de Flávio e ressuscitar o nome da Michelle Bolsonaro, que já tem lançado a sua pré-candidatura para senadora no Distrito Federal e ser a presidência da República lá de Flávio. Mas tudo, vamos dar tempo ao tempo, ver como é que nas pesquisas vai ter essa consequência diante dessa nova bomba política envolvendo o vírus Vocário. Participação do ouvinte, alô, boa tarde.
2: Da capital de todos os paraibanos, João Pessoa, muita chuva, Geraldo Andrade Globo.
1: Eita, tá de guarda-chuva ou tá de capa?
2: Não, nesse momento eu estou aqui na casa da minha irmã, entendeu? Eu vim pra cá, aquilo, almocei com ela e cheguei agora de Mangabeira, muita chuva. Deu uma tréguazinha, mas o tempo já

0: ela, em breve ela está voltando para o Brasil, ela falou que ainda não terminou a porção dela. É um compromisso que ela tem com a Turquia. Ela é uma policial do exército, mas graças a Deus está tudo bem com ela. Repito, ela mandou um abraço para você da Turquia, Geraldo. Veja bem, com você, rapaz, é muito conhecido pelo Brasil. Graças a Deus, e você é um grande profissional. Repito, você, repetitivo, você é um grande profissional, um grande radialista, jornalista. Ela disse que você é... Ela escuta você assim, bem baixinho, porque não pode ouvir muito alto lá não, porque senão ela é chamada a atenção, mas ela de vez em quando ela escuta você, viu? Bem baixinho lá. É uma dificuldade, mas escuta você. Ela mandou um abraço para a Alex, para você. Ela está na Turquia. Para você ter uma ideia, eu estava hoje na parada de ônibus de 10 para as 4, tá? Não, 10 para as 5 da manhã, rapaz. Eu falando com ela, ela disse, já é 12:03 da tarde aqui na Turquia, Clodoaldo Fernandes. 10 para as 5 da manhã. E na Turquia, de 12:03 da tarde, como é muito longe, é um país muito distante. Geraldo, eu quero mandar um abraço aí para o nosso deputado federal, o Wilson Santiago, um dos deputados que está investindo muito em nossa Paraíba, está conseguindo recursos, emendas para o sertão, para os interior, para o Cariri e também aqui para a capital de todos os paraibanos, João Pessoa. É como eu falo para você e para Alex e para os ouvintes da Rádio Capivara. É um dos deputados que já se acorda cedo. Ele olhou assim para o relógio, já está em campo para trabalhar em favor da nossa Paraíba. Abraçar também a Ibeneza Santiago, a diretora presidente. Abraçar vocês aí de Uraúnda, Bernardo Batista. Política pegando fogo na Paraíba, como sempre. Tanto na Paraíba e também pelo Brasil também, né? Lógico. Está pegando fogo. Já o PT, já estou sabendo aqui que o PT está fazendo tudo para acabar com o Flávio Baro, mas parece que não vai ter jeito, de maneira alguma. O PT está fazendo de tudo para acabar com o Flávio Bolsonaro, mas não vai ter jeito, não. O Flávio Bolsonaro é pré-candidato a presidente da República. E o povo tá gostando muito, muito, muito mesmo dele. E confia em Jesus Cristo, Chico Hélio. Você vai pegar suas malas e vai sair de Poço Dantas, porque chega de PT em nosso Brasil, chega de caristia, chega de petróleo caro, chega de escândalo no INSS do nosso Brasil, chega de cesta básica caríssima, chega de automóveis caríssimo em nosso Brasil, enfim, chega de tudo, e chega também de um salário mínimo do nosso Brasil, que é um salário de miséria. Chico Hélio, um abraço, Geraldo, um amplo jornalismo.
1: Ok, Clodoaldo Fernandes, aquele abraço, tá aí, Chico Hélio, tu vai aguentar tudo isso calado, Chico Hélio, é o Clodoaldo. Agradecemos a Clodoaldo, que está lá na nossa capital paraibana, João Pessoa, nos ouvindo, rapaz. Agradecemos por sua participação, dizendo que você também pode participar através do 999-87-3658, rapaz. Pois é. Pois é, rapaz, como nós tínhamos anunciado que teríamos a participação do mestre em meteorologia, o doutor em física, o doutor Rodrigo César Limeira, direto de Patos, está conosco e vai falar, já que estamos já, pode-se dizer, trilhando para o final da quadra invernosa. Boa tarde, doutor Rodrigo, parece que as coisas se caminharam dentro da boa previsão, né? Muitas chuvas no Alto Sertão, né?
2: Pois é, Geraldo, não necessariamente quantidade de chuva, mas uma chuva irregular também, para o Capivara se confirmou, né? Nós previmos para o Capivara uma recarga inferior a 30% esse ano, e o Capivara até agora teve uma recarga de apenas 11% até agora. Começou o período chuvoso com 26% e agora está com 37%. Nós indicamos para o Capivara, repito, uma recarga inferior a 30%, e o Capivara até agora teve uma recarga de apenas 11%. Você veja que Sousa registrou 1.500 milímetros até agora, e o açude de São Gonçalo só teve

0: 5% de recarga. Você veja que é uma grande má distribuição espacial dessa chuva. Aqui na regional de Patos, nós temos a barragem da Farinha que transbordou. De um lado, os reservatórios de Teixeira estão secos ou quase secos. Do outro lado, o açude de São Mamed está seco. O açude de Santa Luzia só tem 13%. O açude que abastece São José do Sabugi está seco. O açude que abastece Taperuá está seco. É um ano, sem sombra de dúvidas, de grande má distribuição espacial e das chuvas aqui em nossa região. E estamos nos aproximando do período, né, que de término da estação chuvosa. O Iraúna aí poderá ter chuva aí entre o dia 16 e 17.
1: Rodrigo, inclusive, sem contabilizar o índice pluviométrico da chuva de antes de ontem, aqui em o Iraúna já totalizou 964 milímetros, e onde Capivara está com 3.385.000 metros cúbicos de água.
0: Exato. 37% de sua capacidade. Dentro daquilo que a gente previu, uma recarga inferior a 30%. Capivara vai com a recarga de apenas 11%. Para os maiores açudes, né, a nossa previsão dos 7 que nós fizemos previsão de recarga, ela está se confirmando para 5. Só não se confirmou para o Complexo Curema Mãe d'Água e para a Lagoa do Arroz em Cajazeiras. Os outros reservatórios gigantes do interior do estado, do sertão e do alto sertão, que não recebem água da transposição, eles estão tendo até agora uma recarga inferior a 30%, conforme nós indicamos. Desses 7 reservatórios, a previsão nossa está se confirmando para 5 deles. Inclusive, o engenheiro Arco Verde aqui está com apenas 18% de sua capacidade, só teve 10% de recarga. A Capoeira só teve até agora 27% de recarga, Capoeira está agora com 34%. O açude, né, do Cego, Cachoeira dos Cegos, está com 26% só de sua capacidade, teve uma recarga de apenas 12%, e o Itães em Caicó só teve uma recarga de 15%. Todos esses reservatórios, nós indicamos que teriam recargas inferiores a 30% esse ano, e se confirmou.
1: Conversando com o mestre em meteorologia e doutor em física, o patuense, doutor Rodrigo César Limeira. Rodrigo, e como está o maior manancial da Paraíba, que é localizado no Alto Sertão, como Curemas?
0: Curemas começou o período chuvoso com 27%. O complexo, né, Curemas, Mãe d'Água, os dois, eles começaram o período chuvoso com 27%, ambos, e estão agora com 50%. Teve 23% de recarga.
1: Previsão de boas lavouras já pode se sinalizar?
0: Nós vamos ter o seguinte cenário aí: chuvas dia 16 e 17, aí depois, até o dia, aí do dia 18 para o dia 25, sem previsão de chuvas.
1: Para o mês de junho, início, não há também previsão nesse momento?
0: Não, junho sempre tem, né, aquela sobrazinha das precipitações do litoral e brejo do estado, né, que é uma chuva de menor intensidade, para o mês de junho.
1: No máximo, quantos milímetros deveremos termos em municípios aqui do Alto Sertão e, ao mesmo tempo, o mínimo, já que as chuvas são mal distribuídas?
0: Aqui, por exemplo, Patos, né? Patos tem eu indiquei que de janeiro a maio, Patos deveria registrar um índice pluviométrico no posto pluviométrico da Empaé inferior a 715 milímetros. Patos está com 630. Eu acredito que não passa dos 670, não.
1: É muito pouco, né, rapaz?
0: A gente tem São Mamed aqui que só registrou 380 milímetros de chuva até agora. A média lá é 650. Quer dizer, bem muito abaixo da média, né? E várias localidades estão assim também. E conforme nós frisávamos, era um ano bom para encher os pequenos reservatórios, até mesmo aqueles reservatórios que armazenam 2 milhões... 4 milhões, 6 milhões, 8 milhões de metros cúbicos de água, que são pequenos reservatórios. Nós indicamos um ano bom para muitos deles, com essa irregularidade na distribuição espacial das chuvas. Indicamos que para os maiores o ano não era muito bom e não está sendo, né? Não teve nenhum grande açude entre os maiores que não recebem água da transposição, que tiveram grandes recargas inferiores a 50%. Nenhum teve. O que teve uma recarga melhor, de forma isolada, foi a Lagoa do Arroz, que está chegando aí em 45% de recarga.

0: Inclusive, provando por A mais B toda essa sua previsão, e está sendo concretizada, o Iraúna, quase aproximando dos 1000 milímetros, choveu, mas já onde é a cabeceira, a nascente do Rio do Peixe, que é o único afluente aqui de Capivara, o manancial, choveu muito pouco. Vai dar uma boa chuva agora, no início de maio, que é lá na região de Poço Dantas.
1: Pois é, para você ver que a chuva é muito mal distribuída, mas muita gente aí de Sousa não conseguiu entender isso. Olha, a Bacia do Açu de São Gonçalo fica em Nazarezinho, vizinha ao município de Sousa. Fica a cerca de 25 quilômetros de Sousa. Na sede de Sousa choveu já 1.500 milímetros, convecção localizada, né? Choveu muito, mas na Bacia do Açu de São Gonçalo choveu muito pouco. Você veja um reservatório que recebe água da transposição, eu nem faço previsão para ele, porque ele recebe água da transposição. Começou o período chuvoso com 50%, está agora com 68%, de acordo com os dados oficiais da ESA. Quer dizer, o reservatório só teve aí, né, 18% de recarga, é muito pouco. Quer dizer, choveu pouco na bacia do Açu de São Gonçalo esse ano.
0: Quer dizer que podemos ter... Como serão as chuvas, volumosas ou não, do final de maio?
1: Olha, as chuvas mais volumosas, isso aí está, realmente está finalizando, né? Dia 16 e 17 a gente pode ter uns eventos mais significativos de chuva aí. Depois nós vamos ter uma parada significativa, entre o dia 18 e o dia 25, sem previsão de chuva na região.
0: Certo. E como é que está as águas do oceano, Atlântico, do Pacífico?
1: Não, o Pacífico tá passando por uma fase de mudança, né, radical. O Pacífico, nos primeiros meses desse ano, se estabeleceu lá uma laninha fraca. Aí, posteriormente, configurou-se um cenário de neutralidade e agora está se configurando um El Niño para o segundo semestre desse ano. Eu acredito que será um evento fraco ou moderado. Não vai chegar a ser forte, não. Esse é o Niño.
0: Rodrigo, obrigado pela sua participação e até a próxima, né? Até junho, com certeza, as remanescentes águas do céu. Vamos esperar que banhe o sertão ainda, né? E obrigado pela atenção.
1: Forte abraço, Geraldo, e todos os nossos amigos aí de Iraúna. Mais uma vez, é um prazer interagir com todos.
0: A mesma reciprocidade. Tá aí, rapaz, conversando com o mestre em meteorologia e também doutor em física, doutor Rodrigo César Limeira, diante de suas previsões acertadíssimas. Vamos ao intervalo, a gente volta já já com mais informações aqui no programa O Iraúna Bom.

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1: Ele mesmo, cá estamos nós de volta com o programa O Uiraúna Bom, aqui pela Capivara FM, também pela Poço Dantas FM, que retransmite esse rádio jornalismo, que tá lhe deixando você bem informado e atualizado de tudo. Rapaz, lembrando que o sepultamento de seu Zé Batista acontecerá logo mais às 16 horas. Terá a missa de corpo presente na igreja de São Francisco, São João do Rio do Peixe, onde o seu corpo está sendo velado nesse momento, na funerária São Sebastião. Tanto aí, seu sepultamento acontecerá. Ele que é o avô da minha princesinha Antonina, pai da mãe de Antonina, que é Cícero.

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0: 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Rapaz, quem está em linha conosco agora é o secretário de comunicação, que temos o prazer de pela primeira vez participar aqui no nosso programa, nosso confrade Fábio Marques, é um prazer em tê-lo. Qual a expectativa, tudo pronto para o grande evento com de bravura histórica e nostálgica, que a resistência contra Lampião, quase um século, né? Fica à vontade, boa tarde, Fábio.
1: Boa tarde, Geraldo. Boa tarde a todos os ouvintes da Capivara FM. É um prazer estar participando do seu programa, Geraldo, de grande prestígio e audiência. Geraldo, o motivo pelo qual eu estou aqui hoje é para comunicar a todos os seus ouvintes, né, a todos os iraunenses, que amanhã, dia 15, a Secretaria de Cultura, na pessoa da secretária Márcia e de todos os seus, né, seus companheiros, né, Rubismar, Cirilo, Emília, Romário, né, até

0: Bota junto também, e a prefeita Leninha Romão, amanhã estará promovendo o lançamento do livro A Peleja de Lampião no Belém do Arrojado. Geraldo, será no Benevenuto Mariano, às 19 horas. Esse livro, ele conta a história nossa, né, do nosso povo, a resistência do nosso povo em relação ao cangaço. Então, o povo do Belém do Arrojado, que é o Iraúna, né, eles usaram da inteligência para vencer o cangaço. Então, o Lampião, ele não adentrou em nossa cidade, porque tivemos homens e mulheres com muita bravura para impedir esta entrada do Lampião, do Virgulino Ferreira da Silva, em nosso município, em nossa cidade. É importante frisar, Geraldo, que este livro está sendo escrito por dois filhos, né, de nossa terra, que é o doutor Marcelo e Tiago Misael, o doutor Tiago Misael. Então, assim, convidar toda a população para amanhã, a partir das 19 horas, no Benevenuto Mariano, uma promoção, né, da Prefeitura Municipal de Iraúna, da Secretaria de Cultura do município, na pessoa da secretária Márcia Henrique e de toda a sua equipe, que estará amanhã, junto com outras, né, autoridades, os próprios autores estarão lá. Nós também temos o autor do projeto, que é Tiago de Azulão, né, que levou esse projeto de lei, que agora vai, né, que agora estamos com essa festa da resistência, para celebrar a nossa força, celebrar a nossa resistência, celebrar o que a gente tem de melhor, né, que é a nossa capacidade de lidar com as adversidades. Geraldo.
1: Além, existe outra programação a ser deliberada na noite de ontem? Na noite de amanhã, aliás.
0: A nossa prefeita Leninha estará presente, teremos as falas de algumas autoridades, né? Eu acho que é importante, em outro momento, eu trazer também, Geraldo, que nós estamos, a Secretaria Municipal de Saúde, na pessoa de Matheus Alencar, né, já lançou a campanha de vacinação. Então, já está acontecendo em algumas UBS do nosso município a campanha de vacinação, e está saindo aí no Instagram da prefeitura, no Instagram da saúde, no Instagram da prefeita, né, Leninha Romão, e é importante que a população tenha acesso a essa informação. E aí, Geraldo, só voltando um pouquinho, né, sobre amanhã no Benevenuto Mariano, às 19 horas, aberto ao público. Então, teremos muita coisa boa amanhã. É importante o povo do Iraúna estar presente para conhecer um pouco dessa história. Amanhã não será contada a história de Virgulino Ferreira da Silva. Será contada a história do Belém do Arrojado, que enfrentou com muita assiduidade, com muita capacidade, com muita força e coragem, aquele mais temido, né, Virgulino Ferreira da Silva, que a gente não sabe se ele é um herói ou se ele é, né, um transgressor das leis.
1: Foram 11 ou 12 homens, né? Parece, bem, entre aí, 12 homens, né? 12 homens. Exatamente. Corajosos, verdadeiros apóstolos do povo, né? Em defesa do povo.
0: Exatamente, Geraldo. Eu agradeço a participação, agradeço a sua audiência de muito prestígio, agradeço a Capivara FM, a todos os ouvintes, e amanhã a gente tem esse encontro marcado a partir das 19 horas no Benevenuto Mariano. Muito obrigado, viu, Geraldo?
1: Eu que agradeço, o espaço estará sempre à disposição. Volte sempre. Aí, a programação diante desse grande evento que acontecerá amanhã, né? É bom você ir lá. Essa história será narrada, né, em livro, né, pelo doutor Tiago Misael de Jesus, historiador, e doutor Marcelo, né, Marcelo de Paulo de Ló, A Peleja de Lampião, de entrar na cidade do Iraúna, ali bem, ali no final da proa, menino, foi, onde tem aquele monumento, ele foi barrado por 12 homens, inclusive tem o pai de Duca Coveiro e tantos outros, rapaz. É bom, né? Diz que um povo que tem cultura é um povo que tem história. E vamos recordar a história de bravura desse povo.

0: menino. E os adversários de Flávio Bolsonaro estão tirando uma casquinha, né, Alex? E ouvindo. Eita, menino. Flávio Bolsonaro e o Banco Mas, direita e esquerda, são face oposta de uma mesma moeda. CPMI do Banco Mastro, já! São todos amiguinhos. Quem disse foi o Cabo Daciolo. Entrevista, ministro, concedida ao El Acredito Podcast, que ele é presidencial. Vamos ouvir.
1: Caso agora, maior escândalo. Banco Mastro. Esquerda, direita, centro. Todo mundo envolvido.
2: Todos envolvidos.
1: Com raras exceções. Só estou falando que a esquerda e a direita e o centro tá envolvido. Sentaram assim em cima dela. Acorde, varão. Acorda. Esse é o Brasil que nós temos. Vamos mudar isso como, Daciolo? O Espírito Santo de Deus vai tocar no teu coração e nós juntos, com o IAL, com o Criador, vamos entregar a nação a quem de direito.
0: É, já para o pré-candidato do Partido Missão à presidência da República, Renan Santos, pronunciou da seguinte forma: a pré-candidatura do senador Flávio Bolsonaro do PL à presidência da República, abre aspas, acabou. Será? Vamos ouvir.
3: Já tem muita conta para pagar esse mês.
4: Flávio Bolsonaro acabou. Se o Brasil for um país sério, Flávio Bolsonaro, assim como todos os outros envolvidos no escândalo do Banco Master, isso inclui o Xandão, tem que ir pra cadeia. Ele primeiro fala que o próprio Vorkaro autorizou ele a cobrar.
3: E apesar de você ter dado liberdade, Daniel, de a gente te cobrar, eu fico sem graça de ficar te cobrando, tá? Mas enfim, mano.
4: Se você tá cobrando algo, é que você fez algo pra cobrar, certo? E depois ele agradece o Vorkaro pelo dinheiro que ajudou a fazer o filme. Coisa de mais de 60 milhões de reais.
3: Então se você puder me dar um toque, uma posição ainda, né? Porque já tem muita conta para pagar esse mês.
4: O Flávio Bolsonaro pediu pro maior bandido do Brasil 134 milhões de reais para fazer um filme. Isso é a versão dele. Veja, se eu considerar aceitável que o Flávio Bolsonaro faz esse negócio com o senhor Vorkaro, eu também vou achar aceitável que o Lula recebeu o Vorkaro na sua sala presidencial. Eu também teria que achar absolutamente normal o contrato da esposa do Alexandre de Moraes de mais de 100 milhões de reais com o Vorkaro. Porque de acordo com os defensores do Flávio, eles não sabiam, ele não tinha sido preso ainda. E esse meu recado é direcionado a todos que se iludiram até hoje com a família Bolsonaro e aqueles que iludem outras pessoas com essa mentira. Flávio Bolsonaro estava envolvido no escândalo da rachadinha. Ele só não foi preso porque fez um acordo com o STF. Flávio Bolsonaro destruiu a Operação Lava Jato e votou contra a Operação Lava Toga. Tudo para se proteger e blindar o STF. Flávio Bolsonaro foi para os Estados Unidos gastar milhões e milhões de reais em cash com seu amigo Willer Tomás. O mesmo Willer Tomás que está envolvido no escândalo do INSS. Flávio comprou uma mansão com financiamento obtido com o Paulo Henrique Costa, quem vem a ser um dos maiores envolvidos no escândalo do Banco Master. Mercado financeiro, imprensa, influenciadores bolsonaristas, parem de mentir para as pessoas. Parem de fazer essas pessoas tomarem detergente e irem para frente de quartel para ser enganado por um bando de bandido. Mas vocês acham que para por aí? O Flávio Bolsonaro é mais uma peça numa engrenagem. Ele faz parte de um partido chamado Partido da Corrupção. E esse partido inclui gente do PT, do Centrão, do STF, do próprio bolsonarismo. Todas essas pessoas brigam em público, mas no privado fazem parte dos mesmos escândalos. E aí vocês podem perceber que os mercados sempre escolhem uns envolvidos no Partido da Corrupção para ser o próximo presidente para você investir. O próximo é o Zema, eles vão tentar enfiar a goela abaixo de você. Mas eles só se esquecem. Adivinha quem recebeu doação de Vorkaro em 22? É o Zema. Adivinha quem foi beneficiado num escândalo de corrupção na Operação Rejeito em Minas Gerais? Daniel Vorkaro. Aí já brasileiros vão acreditar, vão se empolgar e vão tropeçar novamente. Eu que há anos denuncio a corrupção na esquerda, na direita e no centrão. Eu que organizei as maiores manifestações da história do Brasil para derrubar Dilma Rousseff. Eu que lutei na rua com milhões de brasileiros para colocar o Lula na cadeia durante a Operação Lava Jato. Eu sou louco, mas eles não. Eles são sérios, eles são inteligentes, eles têm bons amigos, eles participam das festas do Vorkaro. Mas sabe qual é a questão? Eu posso até ser louco. E eles são sabichões, mas eles acham no fundo que você é o otário, porque eles querem enfiar outra mentira goela abaixo de você, igual enfiar o Flávio. Chegou a hora de procurar as pessoas corajosas que avisaram você na hora certa. E prazer, eu faço isso há pelo menos 10 anos. Então eu espero que você me conheça e já compartilhe esse vídeo. Meu nome é Renan Santos, eu sou pré-candidato à presidência da República.
0: Eita, menino! Ser oposição em cima de qualquer concorrente num momento dessa. Numa situação dessa é fácil. Já o Lindenberg Farias, petista, deputado federal pelo Rio de Janeiro, que é da Paraíba, de João Pessoa, também disse o seguinte: só piora. E o Brasil quer saber. Dois pontos. Cadê os 61 milhões? Vamos ouvir.
2: Gente, só piora, a produtora do filme soltou uma nota dizendo que não recebeu um centavo do Daniel Vorkaro. E agora, Flávio? Cadê os 61 milhões de reais? Cadê os 61 milhões que você falava pro Vorkaro? Aquele áudio, irmão, tem parcelas atrasadas, eu tenho que pagar a produtora. A gente já sabe, os investigadores também, que pelo menos 2 milhões de dólares desse dinheiro do Daniel Vorkaro foi pago para uma empresa no Texas, ligada a Eduardo Bolsonaro. Quem é o advogado dessa empresa? Paulo Calixto, que também é advogado de Eduardo Bolsonaro. Gente, só piora. Eles agora vão ter que dizer para onde foram esses 61 milhões de reais.
0: Eita, menino, o caldo engrossou na direita, por favor. Mas Lindbergh Faria esqueceu que Lula recebeu também. Temer recebeu, o Zema tá recebendo, recebeu. Quem recebeu foi eu e você, viu? E Alex, né? Eita, menino! O que sai de podre nesse processo eleitoral a nível nacional vai estar no gibi, nos debates. Participação do ouvinte, alô, boa tarde.
5: Minha opinião sobre Flávio Bolsonaro, que todo mundo viu, é que tem outras opções no Brasil para presidente. Tem Tarcísio lá de São Paulo, tem Zema, lá de Minas Gerais, tem Caiado de Goiânia e outras opções. Agora todo político rouba, todo político faz sua safadeza. Agora é igual o PT, não tem não. Porque o PT roubou demais, deixou um rombo da moléstia. Sem falar um negócio do INSS. E outro roubo do PT. PT rouba demais. Agora você botando um candidato a presidente da direita, bom. Ele pode até roubar, mas ele roubando pouco e fazendo pros outros do Brasil, tudo bem. Agora o PT, ele rouba e deixa todo mundo sem nada, liso. Como esse roubo do INSS aí, ele tá roubando o dinheiro de todo mundo aí. Todo aposentado aí. Ele pode fazer pelo outro lado, mas só que rouba demais esse lado do PT. E esse lado aí da direita aí, pode até roubar, roubando pouco, fazendo pros outros, tudo bem. Agora, qual é esse político que não rouba? Porque tem desse que rouba e ainda coloca a família pra trabalhar. Rouba e coloca a família no poder ainda. Como eu conheço um deputado aqui que ele rouba e ainda coloca a família no meio. Agora isso é comprovado que eu sei. Aí, Geraldo, prefeito que é prefeito, vereador que é vereador, de cidadinho. Ele rouba. Um reino dizer que prefeito e vereador eles não roubam, que rouba. Aí, em quem confiar agora? Porque não tem um político no Brasil que não dá para confiar. Porque todo mundo rouba. Se roubar e fizer pro povo, tá bom. Mas tem daquele que rouba e deixa o cara batendo ali sem nada. Aí, acaba não sabe nem qual que isso. Aí eu digo, o único presidente que ele rouba e faz pro povo, pode ser aquele lá dos Estados Unidos, lá, Donald Trump. Que ele deve roubar, né? Deve roubar. Agora só que ele faz, né? Se todo presidente fosse igual aquele ali, era bom demais. Aí como lá de El Salvador, ele pode roubar, Mas ele faz também pro povo. Ele botou os bandidos tudo em lá do país dele na cadeia. Aliviou a situação da população. E aqui no Brasil? É roubo, é bandido solto. É o cabo submisso a tudo aqui no Brasil.
0: E aí, Max, obrigado por sua participação, seus pontos de vista e corajoso, desafiador, viu aí, babá? Diz que o PT rouba demais, será? E todo político é ladrão. Será, hein? Será que ele tem razão? Obrigado, Max, sua participação. Eita, dizer o seguinte, Max. Primeiro que Tarcísio não poderá ser candidato à presidência da República, que está fora do par. Ele não descompatibilizou, vai disputar sua reeleição ao governo lá de São Paulo, né? Mas, e dizer o seguinte, que, rapaz, não justifica não, vou discordar de você uma coisa, não justifica não. O político ladrão que faz as coisas não justifica não. É imperdoável, é crime tirar dinheiro do povo. Mesmo que ele depois volta com a ação, mas não pode, tem que ter lisura, não justifica não. Os hobby-hobbies da política do mundo, não. Ou da vida. Ó, rapaz, procura-se Francisco José dos Santos, Chico da Cunha, rapaz. Não sei se já foi encontrado. Se você viu essa pessoa, idade de 77 anos, a data do ocorrido foi 9 de maio de 2026, reside no bairro Bela Vista, aqui em Iraúna. Qualquer informação, ligue para o 083-999-57-53-58. Tomara Deus que já tenha aparecido, né, rapaz? E lembrando que para você participar é o 999-87-36-58. Já o Boris Casoy, rapaz, tem um comentário sobre esse caso que agora explodiu envolvendo o dinheiro de Vocário para custear o filme do Bolsonaro, né, rapaz? Vamos ouvir o que foi que proximidade com Vocário pode atingir candidatura de Flávio. Comenta Boris Casoy.
6: Candidatura do Flávio nesse momento, olha, tem gente dizendo que dentro do quadro, dentro do PL, tem gente que acha que tem que trocar o candidato. Eu ainda acho que tem que esperar para ver que carro vai pegar nessa história. É um fato que já desgastou o Flávio, que já, estou falando sobre o aspecto político, não legal, se tem culpa, se tem, eu acho que não tem irregularidade. É achismo, eu acho que não tem. Mas pegou mal, a relação pegou mal. Pegou mal mesmo, só essa relação cria todo tipo de suspeitas, quase todo tipo de suspeitas. Não é bom para um candidato à presidência da República. Então, politicamente, sob aspecto de imagem, pode prejudicar muito o Flávio Bolsonaro. Mexeu com a Bolsa, mexeu com o dólar, quer dizer, mexeu com os nervos do mercado. Agora, de repente as explicações são aceitas, aparece uma coisa pior do outro lado, ou uma coisa pior que já apareceu, que é a prisão do pai do Vorcaro. Então, você tem uma massa cujo objetivo final político neste momento é abater o candidato Flávio Bolsonaro. Levar a comparação com Lula, que neste momento não tem nenhuma acusação, mas teve, porque ele não foi absolvido, não é verdade que ele foi inocentado. O processo que atravessou todas as etapas necessárias o condenou, ele foi preso e depois se descobriu que havia um erro formal e aí ele foi inocentado e se elegeu presidente da República. Pode aparecer alguma coisa do lado do Lula, pode acontecer um monte de coisas, tem tempo ainda para a eleição. Pode aparecer tudo, inclusive nada. Mas o caso, eu repito, é grave, sob o aspecto de consequências políticas, sob o aspecto jurídico, parece que não há irregularidade. Parece, por enquanto, são fios soltos que podem desencadear investigações que levem a conclusões mais graves contra os bolsonaros. Ainda vão fluir mais informações a esse respeito que nós não temos neste momento, tá? Espere, né, para formar uma opinião. Agora, se você acha que essa relação que chama irmão, estarei contigo, não sei o que, é uma coisa pesada. A primeira coisa que ele disse foi negar o fato. Não, isso é mentira. Depois esclareceram melhor para ele, aí ele acabou soltando uma nota, soltando um vídeo, ele reconheceu que existia o problema, mas que não havia gravidade nem ilegalidade. Mas no passado ele já tinha dito que não tinha nenhuma relação com o Vorkaro. E isso não era verdade. O candidato Bolsonaro Filho, insiste, deu um grito pela instauração da CPI, que ninguém, nem o pessoal do PT, nem o pessoal da direita, nem o pessoal da esquerda, quer colocar, porque sabe que pode ou que vai aparecer muita gente que ainda não apareceu. Compromete, digamos, uma parte significativa do andar de cima da política brasileira.
0: Eita, menino, tem uma coisa, e é porque a delação só foi propagada, ensaiada, não saiu ainda de Vorkaro, que tem muito chumbo grosso. Eu não avisava que ia ter chumbo grosso, porque foram 8 celulares, né? Se eu não esteja enganado. Que tem todas essas provas. Não adianta mais nem ter delação. Se está sendo tudo vazado, a empresa vazando. Se uma delação não for realmente para trazer os fatos novos, nem adianta nem o Vorkaro fazer mais delação, né? É, rapaz, fazer o quê? Pois é, o pai do Daniel Vorkaro foi preso pela Polícia Federal, não, o Érico Vorkaro. Na manhã de hoje, em Belo Horizonte, durante uma nova fase da Operação Compliance Zero, que investiga fraudes financeiras ligadas ao Master. Na sexta fase da operação, o objetivo é aprofundar as investigações sobre o suspeito de integrar uma organização criminosa acusada de praticar intimidação, coerção, obtenção de informação sigilosa e invasão de dispositivo informático. De acordo com o blog da Camila Bonfim, no G1, além do pai de Vorkaro, a operação de hoje mira pessoas ligadas a ações de Luiz Felipe Mourão, o sicário de Vorkaro, né? Sicário está relacionado à palavra matador de aluguel, o significado. Segundo informações obtidas pela TV Globo, uma delegada da Polícia Federal foi afastada do cargo e um agente da corporação foi preso. Henrique Vorkaro, pai de Daniel Vorkaro, preso em BH. Ao todo foram cumpridos 7 mandados de prisão preventiva, 17 de busca e apreensão nos estados de São Paulo, Rio de Janeiro e Minas Gerais por determinação do Supremo Tribunal Federal. Também foram determinadas medidas de afastamento de cargos públicos, além do bloqueio e sequestro de bem. O investigado pode responder por ameaça, corrupção, lavagem de dinheiro, organização criminosa, invasão de dispositivo informático e violação de sigilo funcional. Eita, menino, é moído. Passa para o senhor ouvinte, alô, boa tarde.
7: Aí o bom é a narrativa para defender o indefensável. O bom é a narrativa de gente bicha que não sabe nada, bitolado na cabeça que não sabe de nada, fica conversando a narrativa sem pé, sem cabeça, para defender o indefensável. Ah, meu Deus, aí o cara é sujo, vai jogar sujeira nos outros. É o que faltava mesmo. Vamos bem dizer que isso aí é o filho de Lula que tá falando. Ora, Maicon, nós estamos falando do rachadinha, dele aí, desse safado aí, que é mais perigoso que o pai e os irmãos juntos. Mas a narrativa dos bitolados lés na cabeça pra defender o indefensável é impressionante. Eita, menino, Rojão da Manhã. Bolsonaro deixou muito doido no Brasil. Eita, moleque.
0: Lala, minha nossa, será que isso foi pra... Espero que tenha sido pra Max, viu, babá? Obrigado, babá, sou mais passando diretamente aí de Souza, como sempre. Lula e Carmen, de mãos dadas no Convescote, comenta o nosso conterrâneo do Vale, aqui do Rio do Peixe, o iraunense José Neiva de Pinto, direto
8: à ação. A posse da nova diretoria do Tribunal Superior Eleitoral não é democracia. Não é justiça, é apenas um convescote, um baile. Porque o presidente da República, Luiz Inácio Lula da Silva, adentrou o gramado de mãos dadas com a ministra do Supremo, Carmen Lúcia. Isso significa o seguinte, que a ministra não é imparcial. Ela entrou de mãos dadas com um lado que vai disputar a eleição. Além do mais, dividindo as honras com Alexandre de Moraes, que não podia nem estar presente, porque acaba de enfrentar o Congresso Nacional, extinguindo os efeitos de uma lei, coisa que ele não pode fazer, que é a lei da dosimetria. Ou seja, o Brasil é uma zorra.

0: e nós somos as vítimas. Vou ficando por aqui, direto ao assunto. Até!
1: Eita, menino, pensa numa zorra, viu, conterrâneo? Uma zorra fora de sério. Eita, menino! 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
1: 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E vamos aos destaques das eleições 2026.

0: nossa Paraíba, sempre na sua engenharia verbal, fruto de sua sapiência. João Azevedo, ex-governador da Paraíba e pré-candidato ao Senado, respondeu. Repito, alguns profissionais da imprensa, no sentido de forma metafórica, governador e pré-candidato ao Senado João Azevedo, em entrevista à imprensa, comparou ontem a perda de aliado como o fim de um relacionamento, onde o homem justifica que, abre aspas, a namorada foi roubada, fecha aspas, vírgula, mas na verdade, abre aspas, foi embora porque quis, fecha aspas. Vamos ouvir.
1: Isso é um movimento que acontece diariamente. Prefeitos, essa semana mesmo eu recebi prefeitos que são do MDB e que vieram declarar voto a mim. E aqui e acolá, você tem um prefeito que se dizia da nossa base e que hoje está em outro lugar, isso faz parte do processo. E são escolhas. Eu sempre digo que são escolhas. Você só caminha com pessoas que queiram caminhar com você. Eu não sou muito adepto daquela história do sujeito que conta a história na vida dele dizendo assim: alguém roubou minha namorada. A namorada foi porque quis. Ninguém faz isso. É a mesma coisa na política. Você não está junto com as pessoas e alguém chega e que convencimento é esse que simplesmente muda de opinião? As pessoas já estavam pensando em mudar, já estavam pensando em estar em outro lugar. E assim, faz parte do processo.
0: Pois é, que comparação metafórica, né, de João? Tem que ter a química, né, também, eleitoral. O rim é porque quando Gilberto Gil disse que homem apaixonado não se brinca com o coração dele. Na política deve servir a mesma coisa, né? Diante que João esclareceu aí a metáfora. Já o governador da Paraíba, Lucas Ribeiro, revelou que a grande marca que ele tem sentido durante a visita ao sertão paraibano tem sido o reconhecimento da população do avanço das ações da gestão estadual. Foi o que declarou ontem a imprensa também do sertão em visita na qual aconteceu mais uma plenária do Orçamento Democrático Estadual, de Lucas Ribeiro, ao comando do Estado da Paraíba.

Já o Felipe Leitão, que é o coordenador da campanha de Cícero Lucena, então, ao governo do estado, que é o deputado estadual do MDB, é um dos... Ele disse o seguinte, durante a entrevista à imprensa paraibana, que setores ligados ao governo do estado estariam promovendo uma ação organizada para desgastar a imagem do prefeito da capital. Ele declarou que existe uma estratégia para gerar fatos negativos envolvendo declarações de Cícero Lucena. Segundo o parlamentar, trecho de fala do pré-candidato estariam sendo retirado de contexto para a criação de manchetes negativas em uma ação coordenada. É, em política vale tudo, inclusive nada, na hora do checkmate.

É o áudio que liga Flávio Avocário à cirra ofensiva eleitoral de Lula, viu? Um áudio atribuído a Flávio Bolsonaro do PL Rio de Janeiro, em reportagem publicada pelo Intercept Brasil, mostra o senador em negociação com o banqueiro preso, Daniel Vocaro, para financiar um filme à família de Bolsonaro. O PT foi rápido em usar o caso para reforçar a narrativa contra o principal candidato de oposição em 2026. O Intercept aponta negociação direta entre o senador e o banqueiro preso na operação Compliance Zero para financiar um filme ligado à família de Bolsonaro. Tá aí, meu irmão. É chover na horta, né? Sempre do adversário uma denúncia dessa, né?

0: Cotado para vice, Romeu Zema critica Flávio Bolsonaro após a áudio vazada envolvendo negociação com Volcaro. É um tapa na cara dos brasileiros de bem. O governador, ex-governador de Minas Gerais e pré-candidato à presidência da República pelo Partido Novo, Romeu Zema, criticou publicamente o senador Flávio Bolsonaro do PT do Rio de Janeiro após o vazamento de um áudio envolvendo o parlamentar e o banqueiro Daniel Volcaro. A manifestação ganhou repercussão no meio político porque até recentemente havia rumores nos bastidores da direita nacional sobre uma possível composição entre os dois para as eleições de 2026, com Zema sendo cotado como eventual candidato a vice em uma chapa encabeçada por Flávio Bolsonaro. Em publicação nas redes sociais, Zema afirmou que a suposta negociação envolvendo recursos milionários compromete a credibilidade da direita brasileira e contradiz o discurso defendido por aliado do ex-presidente Jair Bolsonaro. Aí, e agora, quem, o que dirá Zema dizendo que recebeu também, né, dinheiro do vírus radioativo vocal? Participação do ouvinte, alô, boa tarde.
1: Boa tarde, Geraldo, boa tarde, ouvinte de Capivara, boa tarde, Alex, é rápido, já no fim.

0: passar limpo isso aí para quê, né, rapaz? Já começa aí, mal intenção, ele é mal intencionado aí, né? Porque tem que estar de olho nesse camarada aí, ok? Valeu, um abraço a todos que estão. Aí também, assim, Mangabeira, a todo Coria, a todos que estão na Coria Babá e a todos que estão ligados. No final, é aquele abraço. Então,
1: aquele abraço, Loura, obrigado pela sua participação e também pela solidariedade, ó, à família da minha filha, pelo falecimento do seu avô, que o sepultamento será logo mais às 16 horas, com a missa que eu presente lá na Igreja São Francisco, do Rio do Peixe. Ó, a última informação aqui das eleições 2026, rapaz. Foi oficializado, como já estava programado, né, nos bastidores da política sertaneja, de que, diante um acordo político aqui da região, a pré-candidata a deputada estadual Larúcia Sá, esposa do prefeito Luiz Claudino da cidade de São João do Peixe, segue fortalecendo sua base política no sertão paraibano, que acaba de conquistar mais um importante apoio para o seu projeto rumo à Assembleia Legislativa da Paraíba. Desta vez, Larúcia recebeu confirmação do apoio do prefeito de Marizóbio, Luquinhas, do Brasil, além da bancada governista formada por 8 vereadores daquele município, já que ele estava decidido a apoiar o Wilson Filho, né? Mas essa adesão foi construída através de uma articulação política envolvendo o prefeito de São João do Peixe, Luiz Claudino, e o deputado federal Wilson Santiago e o deputado estadual Wilson Filho. Aqui em troca, o Wilson Santiago Pai recebe o apoio de Luiz Claudino. E encerramos aqui as informações políticas. Faz passou do ouvinte? Alô, boa tarde.
2: Eu falo assim, a opinião é minha, eu voto em quem eu quiser. E não tem. Bolsonaro queria privatizar os Correios. Por que não deixar? Aí o governo tá tomando de conta dos Correios. E os funcionários tá sem receber. E aí, quem é o culpado disso aí tudo?
1: Obrigado, Márcio. Uma vez sua participação. Parece que ele interpretou para ele, né? O que babado isso aí, a réplica. E a última informação aqui, né? Mas antes da participação do ouvinte, vamos lá.
3: Boa tarde, candidato. Estou falando aqui do Jorge Mandar, falando meus pesos, meus votos de pesado, toda a família do seu sogro, seu José Batista, né? Conheci demais, morava no mundo novo ali. Vem de conta aí por lá, fazer umas troquinhas mais toinhas, eu ia lá direto. Toinha, filho dele, te conhece. Que criou, né? Ele. E mandar Deus bota o seu José Batista em um bom lugar, né? De boa ele, né? Porque morreu não, é um cara legal. É, falar a verdade é preciso, né? É um cara legal. Deus bota ele em um bom lugar. É a vida, né? Não alô pra Nula, pra pessoal lá da Felipe Moura em Pé da Retona, em família. Só de bandar, que está escutando o surdinho. Está assim, muito obrigado.
1: Ok, Dorival, obrigada. Transmitirei as suas condolências à família do avô da minha menina. E agradeço, seu Zé Batista. O governo federal anunciou ontem uma medida provisória, MP, para conter a alta do preço dos combustíveis, especialmente a gasolina e o diesel produzido no Brasil ou importado. A nova subvenção terá início pela gasolina, que ainda não teve nenhum tipo de subsídio, mas, de acordo com o governo, poderá ser estendida ao diesel. As medidas provisórias têm força de lei assim que são publicadas no Diário Oficial, com validade de 60 dias, podendo ser prorrogada por igual período. Para continuar, valendo, precisa ser aprovado pelo Congresso Nacional. O diesel vai ficar dando uma subvenção de desconto de 35 centavos, de 0,41 centavos a gasolina e 0,42 o etanol. E ficamos por aqui com essa, né? Voltaremos amanhã, se Deus quiser, com vontade do Pai Celestial, a última edição da semana, como tempo é ligeiro, Dorival. Um abraço a todos, agradecemos que participaram, mas não sair daqui sem deixar uma frase do grande dramaturgo e jornalista brasileiro, o Nelson Rodrigues, de saudosa memória. Por trás de todo paladino da moral, vive um canalha.
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Agradecemos a todos pela audiência. Estaremos de volta amanhã em mais uma edição de jornalismo do programa Oiraúna Bom.

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0: gostou, levanta a mãozinha e dá um grito.
1: E disseram, cara, não se mete, que o pai dessa menina tem a fama de ser mal. O homem é meio misterioso e parece que tem rolo com a Polícia Federal.

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0: inteiro, viu?
1: É doída com força.
0: Esse pupurri é aquele verdadeiro. Que é isso?
1: A próxima é mais doída ainda.

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1: Resposta, segundo a reportagem, Vorcaro pediu desculpas e prometeu resolver a situação até o dia seguinte. Em 22 de outubro, Flávio cobrou novamente numa mensagem de texto. Bom dia, meu irmão. Já estamos no terceiro dia de gravação. Estamos no limite. Mais uma vez, com toda a liberdade que temos, se não der, me fala que procura urgente outro caminho. E Vorcaro respondeu: deixa comigo, irmão. Vou ver agora. Em seguida, os dois combinaram um jantar na casa de Vorcaro. Flávio enviou: topa jantar com o Jim Caviezel e o Cirus em São Paulo no dia 2 de novembro, segunda? Totalmente reservado. Vorcaro respondeu: topo, claro. Será onde? Quer fazer na minha casa? Flávio concordou: pode ser na sua casa, sim. Acho até melhor. Vorcaro disse: boa. Eu tinha uma viagem. Vou me reorganizar aqui. E Flávio respondeu: fechado. Em outra conversa, do dia 16 de novembro, um dia antes de Vorcaro ser preso pela primeira vez, Flávio Bolsonaro escreveu ao banqueiro com nova cobrança. Ele enviou duas mensagens de visualização única, que se apagam logo após a leitura, e em seguida escreveu em mensagem normal: irmão, estou e estarei contigo sempre. Não tem meia conversa entre a gente. Só preciso que me dê uma luz. Abraços. A resposta de Vorcaro também foi por meio de visualização única. Um dia depois, o banqueiro foi preso pela Polícia Federal no aeroporto de Guarulhos. A TV Globo confirmou que o áudio e as mensagens constam do material que estava no celular de Vorcaro.
2: Tá aí a participação aí do senador Flávio Bolsonaro também nessa questão aí do Banco Master. Olha, na cidade de Souza são exatamente 19h04, já não temos mais tempo para nada. Queremos agradecer a todos os nossos ouvintes, agradecer a Deus por mais essa oportunidade, desejar a todos uma boa noite, paz e bem.

0: 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Dilson Santa Fé, para a Voz do Brasil.
1: O Brasil avança na produção nacional de fertilizantes.
2: Eles melhoram a vida de quem planta, levando segurança alimentar ao restante do país.
1: Hoje o presidente Lula visitou uma fábrica na Bahia que está retomando as atividades com o investimento da Petrobras.
3: Depois de anos parada, a fábrica de fertilizantes nitrogenados da Petrobras em Camaçari, na Bahia, retomou a produção em janeiro e já opera com 90% da capacidade. A Petrobras investiu 100 milhões de reais na retomada das atividades. Durante a reabertura da fábrica, o presidente Lula destacou que o Brasil precisa ter independência na produção desses insumos.
4: O Brasil é um país agrícola. O Brasil é o segundo maior produtor de alimento, tem hora que é o terceiro, e o Brasil precisa de fertilizante. E o Brasil não pode ser importador de 90% do fertilizante que a nossa agricultura precisa. O Brasil precisa ser dono do seu nariz e produzir fertilizantes.
3: A fábrica tem capacidade para produzir 1.300 toneladas de ureia e 1.300 toneladas. Até 2028, com o funcionamento de mais três fábricas, a produção deve crescer ainda mais no país.
5: Com a fábrica de Mato Grosso, com a fábrica do Paraná, com a fábrica de Sergipe e com a fábrica da Bahia, nós vamos produzir 35% do fertilizante nitrogenado que o Brasil precisa.
3: Os fertilizantes são usados principalmente em plantações de milho, café, trigo, algodão e cana-de-açúcar. Eles aumentam a produtividade no campo, o que leva a alimentos mais baratos na mesa do consumidor. Com maior produção nacional, o Brasil reduz a dependência da importação de fertilizantes, diminuindo custos para produtores rurais. Em momentos de crise internacional, o abastecimento interno também fica menos vulnerável. O ministro da Agricultura e Pecuária, André de Paula, destacou a importância dos fertilizantes num cenário de crescimento do setor agrícola.
6: No ano passado, o agro cresceu 11,7%. Então, quando nós fazemos um esforço como esse, ampliamos a nossa capacidade de produzir, o agro nos surpreende, cresce tanto que a gente já precisa de produzir ainda mais.
3: Segundo a Petrobras, cerca de 3.600 empregos diretos e indiretos foram gerados com a retomada da fábrica. De Camaçari, na Bahia, Luana Karen.
2: Pois é, a safra brasileira de grãos deve bater mais um recorde neste ano, com estimativa de 358 milhões de toneladas, segundo a Conab, a Companhia Nacional de Abastecimento.
1: Isso significa um aumento superior a 2% em relação à safra passada.
2: O IBGE também projeta uma safra recorde com destaque para a produção de café.
7: Do campo para a mesa dos brasileiros e para o mundo, o Brasil segue consolidando a posição de potência agrícola global. Os números mais recentes do Instituto Brasileiro de Geografia e Estatística e da Companhia Nacional de Abastecimento mostram que a safra de grãos deve bater novos recordes em 2026. Pelos dados do IBGE, a produção de cereais, leguminosas e oleaginosas deve chegar a 348 milhões e 700 mil toneladas. Já o levantamento da Conab é ainda mais otimista e projeta 358 milhões de toneladas. Segundo o presidente da Conab, Silvio Porto, a soja deve alcançar mais um recorde histórico, com produção de 180 milhões de toneladas. O milho também mantém números robustos, com mais de 138 milhões de toneladas, ajudando o país a manter posição de destaque entre os maiores produtores de alimentos do planeta.
8: Nós fizemos ajustes em relação à área de soja no estado do Paraná, nós conseguimos então fazer esse ajuste em relação a ultrapassar 180 milhões de toneladas. E no milho é um ajuste principalmente de produtividade, principalmente porque o estado do Mato Grosso está com uma perspectiva de termos uma excelente produtividade.
7: O café também aparece com perspectiva histórica, superando 66 milhões de sacas, destaca Carlos Alfredo Guedes, gerente da agricultura do BGE.
9: São 4 milhões de toneladas de café, é um crescimento de 14,9% em relação ao ano anterior, com um crescimento de 20% da espécie arábica e de 6% da espécie canefa. As condições climáticas estão muito boas para o desenvolvimento das lavouras esse ano e, além disso, os preços também estão bem favoráveis nos últimos anos, né?
7: O Centro-Oeste continua liderando o mapa da produção agrícola brasileira, responsável por metade de toda a safra nacional. Mato Grosso segue como o maior produtor de grãos do país. Reportagem Pablo Mundim.
1: Agricultores familiares que produzem alimentos frescos e saudáveis chegam a quem mais precisa.
2: Assim funciona o PAA, Programa de Aquisição de Alimentos. O governo compra a produção dos pequenos agricultores, garantindo renda para eles, e distribui esses alimentos para instituições públicas que atendem pessoas em situação de vulnerabilidade.
1: Desde o início do programa, o PAA já beneficiou 47 mil associações.
10: Em Tapauá, no Amazonas, o sustento das famílias vem das águas. Com mais de 20 mil habitantes, a economia da cidade é influenciada pela pesca e agricultura de várzea. A Ana Paula Reis Lima lidera a Associação Indígena Povos das Águas, na terra indígena Paricá. Ela conta que o manejo do pirarucu tem mudado a vida das famílias da região, que só neste ano comercializaram 17 toneladas do peixe para a Conab, por meio do Programa de Aquisição de Alimentos, PAA.
11: Foi muito boa, né, a gente ter acessado essa política, né, ter chegado até a gente, porque ela valoriza e dá autonomia ao povo.
10: Pelo PAA, o governo compra a produção da agricultura familiar e destina para entidades sociais e instituições públicas que atendem pessoas em situação de vulnerabilidade. Agora, a pesca produzida pela associação que a Ana Paula pertence vai garantir uma refeição de qualidade para quem não teria acesso.
11: A gente se sente feliz pela gente ter entregado um produto de qualidade, um produto da região, né? E de ver esse produto tá chegando na mesa das pessoas que às vezes nem tem as condições de comprar um produto, né, de qualidade, e de atender as próprias pessoas do município, da região.
10: Neste ano, o Ministério do Desenvolvimento e Assistência Social, Família e Combate à Fome destinou 450 milhões para a Companhia Nacional de Abastecimento executar o Programa de Aquisição de Alimentos. Mas, de acordo com o presidente da Conab, Silvio Porto, nos últimos 3 anos, os valores reservados ao programa superam 3 bilhões de reais.
8: Nesses 3 anos, já foram mais de 3,6 bilhões de reais que o MDS destinou para a Conab. Esse programa, ele foi muito relevante para a promoção do direito humano à alimentação, assegurando transferência de renda para essas famílias que produzem alimentos, comida de verdade, e fazendo com que a população em situação de insegurança alimentar seja atendida pelo PAA.
10: O PAA foi criado em 2003 com o objetivo de promover o acesso à alimentação e incentivar a agricultura familiar. Dados da Conab apontam que desde a criação do programa até 2024, cerca de 9 mil organizações produtoras da agricultura familiar foram contratadas por meio do programa, beneficiando 47 mil instituições em todo o país. Reportagem Graziele Bezerra.
2: Representantes do governo brasileiro e da União Europeia se reuniram nessa quarta-feira para discutir as restrições da Europa à carne brasileira.
1: Uma decisão do bloco europeu retira o Brasil da lista de países autorizados produtos de origem animal a partir de setembro.
2: Ficou definido que nos próximos 10 dias, o governo brasileiro vai enviar informações complementares sobre o uso de antimicrobianos na cadeia de proteína animal.
1: EA também informou que cada produto, como carnes, ovos e mel, será analisado separadamente.
2: O ministro da Agricultura, André de Paula, disse que o Brasil enviará todas as respostas no prazo.
1: E lembrou que o Brasil tem sólido defesa agropecuária.
2: Atlas dos Remanescentes Florestais da Mata Atlântica registrou o menor índice de desmatamento do bioma em 40 anos.
1: De acordo com o INPE, o Instituto Nacional de Pesquisas Espaciais e a Fundação SOS Mata Atlântica, o desmatamento caiu de 14.366 hectares em 2024 para 8.668 hectares em 2025, o que representa uma queda de 40%.
2: Para a pesquisadora do INPE, Silvana Amaral, o resultado é uma conjunção de ações para conter o desmatamento.
12: E a gente atribui isso a um conjunto de medidas que foram tomadas tanto da sociedade civil quanto das políticas públicas, né, voltadas para a contenção do desmatamento. E eu acho que existe também o aumento da consciência, sabe, das pessoas na conservação dessas áreas de Mata Atlântica. Tem várias iniciativas de produção de mudas, distribuição de mudas, de regeneração induzida para contenção do desmatamento.
1: Pelas redes sociais, o vice-presidente Geraldo Alckmin disse que o resultado reflete o compromisso do Brasil com a preservação ambiental e que mostra o retorno da fiscalização e o combate sério ao desmatamento em todas as regiões do país.
2: Atualmente, o país conta com cerca de 24% da cobertura original da Mata Atlântica. Desse total, cerca de 12% correspondem às chamadas florestas maduras, que são monitoradas pelo Atlas.
1: Cooperativas e associações da agricultura familiar que atuam no Cerrado podem inscrever projetos voltados para a produção de alimentos no edital Cerrado Mais Cooperativo.
2: Os projetos devem incluir ações de beneficiamento e comercialização e ter valor mínimo de R$5 milhões, abordando empreendimentos coletivos no bioma.
1: A iniciativa é uma parceria entre o Ministério do Desenvolvimento Agrário e Agricultura Familiar e o BNDES, o Banco Nacional de Desenvolvimento Econômico e Social.
2: A chamada prioriza a inclusão produtiva de mulheres, jovens, extrativistas e povos e comunidades tradicionais.
1: As inscrições podem ser realizadas até o dia 31 de julho e os detalhes da chamada pública estão disponíveis em bnds.gov.br.
2: Após as secas históricas registradas em 2023 e 2024 na Amazônia, o governo do Brasil antecipa ações para enfrentar o período.
1: As iniciativas querem evitar prejuízos ao transporte de passageiros, ao abastecimento de cidades e ao fluxo de cargas na região norte.
13: O governo do Brasil antecipou medidas para reduzir os impactos de uma possível nova estiagem na Amazônia este ano. Entre as ações previstas, incluem o planejamento de dragagens, manutenção de hidrovias, reforço na sinalização náutica e monitoramento contínuo das condições de navegabilidade. O objetivo é preservar o transporte de passageiros, garantir o abastecimento das cidades e manter o fluxo de cargas na região norte. A iniciativa foi motivada pelas secas históricas de 2023 e 2024, que afetaram diretamente no abastecimento e na mobilidade na região norte, como nos municípios de Manacapuru, Tabatinga, Itacoatiara e Parintins. Além dos impactos logísticos, a estiagem provocou isolamento de comunidades ribeirinhas e indígenas e aumentou os desafios de abastecimento em municípios dependentes do transporte hidroviário. Nos últimos anos, rios como Amazonas e o Solimões registraram níveis críticos, comprometendo a navegação e afetando diretamente a mobilidade e o abastecimento de municípios da região. Diante desse cenário, o Ministério de Portos e Aeroportos e o Departamento Nacional de Infraestrutura de Transportes passaram a estruturar ações permanentes para períodos de seca. As ações incluem acompanhamento técnico contínuo das cotas dos rios, definição antecipada de trechos prioritários para dragagem e articulação com operadores logísticos da região norte. Thaisa Vitória para a Voz do Brasil.
2: Forma simples do governo contratar serviços de microempreendedores individuais.
1: Pela plataforma Contrata Mais Brasil, é possível encontrar serviços como pequenos reparos e jardinagem.
2: E agora a ferramenta ampliou o número de atividades disponíveis, de 47 para 107.
1: Com essa ampliação, o Ministério da Gestão e da Inovação em Serviços Públicos espera alcançar mais de 1 milhão de

0: profissionais.
1: O pernambucano Gutenberg da Silva Ferreira é microempreendedor individual desde 2021. Ele conta que durante um tempo prestava serviços de elétrica, encanamento e pequenas obras para complementar a renda da família, enquanto mantinha um trabalho fixo. A mudança começou em 2025, quando Gutenberg se cadastrou na plataforma Contrata Mais Brasil do governo federal e começou a ter acesso a mais oportunidades de contratação. Com o aumento dos serviços, ele relembra como viu seu faturamento dar uma guinada.
2: O ano passado faturei 60 mil, só através da plataforma. Aumentei minha renda, consegui ter mais tempo com a família.
1: Desde 2025, microempreendedores individuais, fornecedores de alimentos, incluindo agricultores familiares, cooperativas e empresas de todos os tamanhos, podem oferecer seus serviços diretamente ao governo por meio da plataforma Contrata Mais Brasil. O funcionamento é simples. O órgão público abre um chamado com a necessidade de serviço ou de aquisição de alimentos e os fornecedores cadastrados podem enviar suas propostas com o preço pelo qual realizariam o trabalho. No final do prazo, o órgão escolhe a melhor proposta e fecha a contratação. O modelo tem dado tão certo que em abril o Ministério da Gestão e da Inovação e Serviços Públicos ampliou de 47 para 107 o número de atividades que integram as categorias de serviços disponíveis no Contrata Mais Brasil. Com a mudança, a medida deve alcançar mais de 1 milhão de MEIs no país, segundo o secretário de Gestão e Inovação, Roberto Pojo.
3: A gente aumentou mais 60 serviços. Você imagina, né? 107 serviços, a gente pode contratar, acho que praticamente tudo que é necessário ali para o ente público. Com essa ampliação, a gente olhando a base de cadastro de MEIs no Brasil, a gente alcança o potencial de 1,3 milhões de profissionais.
1: Em pouco mais de um ano, o Contrata Mais Brasil já movimentou mais de 20 milhões de reais em recursos públicos e gerou mais de 6.500 oportunidades, de acordo com dados do governo. Para se cadastrar, basta acessar o site gov.br/Contrata Mais Brasil. Reportagem Gabriela Noronha.
4: Começa amanhã o pagamento do quarto lote do abono salarial, que beneficiará mais de 4 milhões de trabalhadores dos setores público e privado.
0: Vão receber o benefício os nascidos nos meses de maio e junho, inscrito no PIS ou PASEP há pelo menos 5 anos.
4: E aqueles que receberam até R$ 2.766 por mês e trabalharam pelo menos 30 dias com carteira assinada.
5: Trabalhadores nascidos em maio e junho começam a receber nesta sexta-feira, dia 15, o quarto lote do abono salarial do PIS/PASEP. Segundo o Ministério do Trabalho e Emprego, mais de 4,5 milhões de pessoas têm direito ao benefício neste lote, totalizando a liberação de 5 bilhões e 700 milhões de reais. Em 2026, o calendário de pagamento do abono salarial referente ao ano base de 2024 iniciou os pagamentos em 16 de fevereiro. Os valores vão ficar disponíveis aos trabalhadores até o fim do calendário. O pagamento será feito pela Caixa Econômica Federal para trabalhadores da iniciativa privada e pelo Banco do Brasil para servidores públicos. Tem direito ao abono quem está inscrito no PIS ou PASEP há pelo menos 5 anos, recebeu até R$ 2.766 por mês, em média, no ano base, e trabalhou pelo menos 30 dias com carteira assinada. O pagamento do PIS vai ser feito prioritariamente em conta da Caixa ou pelo aplicativo Caixa Tem. Já o PASEP será pago em conta bancária via PIX, TED ou presencialmente nas agências do Banco do Brasil. As consultas podem ser feitas pela Carteira de Trabalho Digital no portal gov.br, pelo telefone 158 ou nas superintendências regionais do trabalho. Lucília Araújo para a Voz do Brasil.
0: Essas foram as notícias do governo do Brasil.
4: Uma realização da Secretaria de Comunicação Social da Presidência da República.
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4: Fique agora com as notícias do Poder Judiciário e do Congresso Nacional. Boa noite.
0: Boa noite para você e até amanhã.
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7: STF valida a lei sobre igualdade salarial entre homens e mulheres.
8: STJ decide que é incabível mandado de injunção para pedir autorização de plantio doméstico de cannabis.
7: Tribunal Regional Eleitoral de São Paulo busca voluntários com conhecimento em Libras para as eleições deste ano.
8: Boa noite, eu sou Marcela Luiza.
7: E eu sou Arthur Filho.
8: O Supremo Tribunal Federal, por unanimidade, decidiu que é constitucional a lei que cria mecanismos para garantir igualdade salarial entre homens e mulheres.
7: O plenário declarou constitucional a lei número 14.611 de 2023 e julgou improcedentes as ações que questionavam a norma. Marcelo Della Libera.
9: Por unanimidade, o Supremo Tribunal Federal validou a lei que obriga empresas com mais de 100 funcionários a adotar medidas para promover a igualdade salarial entre homens e mulheres que exercem a mesma função. Entre outros pontos, a norma obriga a divulgação de critérios remuneratórios em relatórios de transparência que devem ser enviados ao Ministério do Trabalho e Emprego sob pena de multa. Uma vez constatada a desigualdade salarial, eles devem elaborar um plano de ação para mitigá-la, com metas e prazos.
8: Não cabe mandado de injunção com o objetivo de obter autorização para importação e cultivo doméstico da cannabis sativa à pessoa física.
7: A decisão é do STJ, Fátima Uchoa.
10: Mandado de injunção é uma ação usada quando a falta de norma impede o exercício de direitos previstos na Constituição. Um homem ajuizou ação desse tipo contra o Ministério da Saúde e a Anvisa, alegando omissão na regulamentação do tema. Mas a Corte Especial do STJ avaliou que, ainda que se reconheça lacuna normativa sobre o tema, o mandado de injunção não permite que o judiciário substitua os poderes legislativo e executivo para decidir sobre a possibilidade de cultivo individual da planta. E segundo o relator ministro Og Fernandes, o ordenamento jurídico brasileiro não reconhece no nível constitucional direito ao cultivo particular de plantas que estão sujeitas a controle especial.
8: Justiça do Trabalho deve julgar ação contra a União sobre combate ao trabalho escravo.
7: O processo questiona a falta de recursos para a fiscalização. Larissa Batista.
11: Na ação, o Ministério Público do Trabalho alegava que, desde 2017, a União deixou de destinar recursos para o Grupo Especial de Fiscalização Móvel, responsável pelas operações de combate ao trabalho análogo à escravidão em todo o território nacional. Para o Tribunal Superior do Trabalho, é dever da Corte garantir o cumprimento das normas de proteção ao trabalhador e dos direitos fundamentais no ambiente de trabalho, mesmo que não exista vínculo formal. Por isso, a Justiça do Trabalho é competente para julgar o caso.
8: O Tribunal Regional Eleitoral de São Paulo lançou uma nova campanha.
7: O intuito é chamar voluntários que saibam língua brasileira de sinais a Libras para ajudar nas eleições de 2026. Estevão Furtado.
12: O tema é Traduz a Cidadania em Libras. Seja apoio Libras nas eleições de 2026. A ação busca facilitar o voto de pessoas surdas ou com deficiência auditiva. As inscrições vão até 1º de junho pelo formulário disponível na área Mesários no site do Tribunal. Quem participar vai receber e orientar eleitores, mostrar onde fica a sessão eleitoral e tirar dúvidas no dia da votação. Além de ajudar a democracia, os voluntários recebem R$65 por dia trabalhado de auxílio à alimentação. Tem direito à folga em dobro pelos dias trabalhados, sem desconto no salário, e podem usar as horas como atividade complementar na faculdade.
8: Justiça condena homem por apologia ao nazismo em rede social no Rio Grande do Sul.
7: A denúncia foi apresentada pelo Ministério Público Federal. Vanessa Pereira.
13: O cidadão foi denunciado à Justiça Federal Gaúcha pelo envio de uma mensagem com exaltação ao nazismo em um grupo aberto da plataforma Telegram, onde celebrava a memória de Adolf Hitler. O réu foi condenado à pena privativa de liberdade, que foi substituída por prestação de serviços à comunidade ou entidades públicas, além do pagamento de multa. Ainda cabe recurso da decisão.
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1: Eu sou Paula Groba.
2: E eu sou Ricardo Nakaoka.
1: E estes são os destaques de hoje do Jornal do Senado, que começa agora.
2: Combustíveis mais baratos. Chega ao Congresso MP para reduzir preço da gasolina e do diesel.
1: Comissão vai votar proposta que destina 30 bilhões a produtores rurais afetados por eventos climáticos.
2: MP que zera taxa sobre compras internacionais de até 50 dólares divide opiniões no Senado.
1: Boa noite.
2: Boa noite.
1: Já está no Congresso Nacional a medida provisória que pode reduzir o preço da gasolina e do diesel para o consumidor final.
2: Editada como resposta à alta do petróleo no mercado internacional em meio ao conflito no Oriente Médio, a MP já está em vigor. Mas para se tornar lei definitivamente, a proposta ainda precisa ser aprovada pelo Congresso. Reportagem de Alexandre Campos.
3: Segundo o governo, a medida no caso da gasolina representará uma redução de até 89 centavos por litro. Em relação ao diesel, 35 centavos. Para isso, será pago aos produtores e importadores de combustíveis o valor correspondente à dedução de contribuição para o PIS/PASEP, da COFINS e da CID Combustíveis incidente sobre a gasolina e o diesel. Os produtores e importadores terão que comprovar por meio de documentos fiscais de que o total recebido foi efetivamente repassado aos consumidores. Líder do governo no Senado, Jax Wagner, do PT da Bahia, lembrou que a MP
4: acima daquilo que a gente já tem da meta que está colocada.
3: Para os senadores Alci Lucas, do PL do Distrito Federal, a medida provisória será válida se houver fiscalização.
5: Só tem que ver agora o controle disso, né? Tem que controlar para ver se realmente na bomba, se o consumidor vai sentir isso.
3: A subvenção terá vigência de 2 meses e poderá ser prorrogada por ato do Executivo.
1: A Comissão de Educação voltou a debater o projeto que proíbe a venda, publicidade e distribuição de alimentos ultraprocessados no ambiente escolar.
2: Entidades da indústria alimentícia afirmaram que o projeto ainda precisa de mais discussões, mas especialistas reforçaram que alimentos ricos em açúcar, gordura e sal contribuem para a obesidade, cáries e outros problemas de saúde. Repórter Rodrigo Rezende.
6: O projeto do senador Jax Wagner, do PT da Bahia, proíbe a distribuição e a comercialização no ambiente escolar de alimentos ultraprocessados, preparações e bebidas com altos teores de calorias, gordura saturada, gordura trans, açúcar livre e sal. Bruna dos Santos Nunes, coordenadora de atenção à saúde dos adolescentes e jovens do Ministério da Saúde, defendeu a proposta.
7: Essa proposta legislativa é um instrumento que é bastante importante para a promoção da saúde, para contribuir com a saúde desses escolares, que valorizem a cultura alimentar local e que derivem de práticas que sejam ambientalmente sustentáveis.
6: Já o presidente executivo da Associação Brasileira da Indústria de Alimentos, João Dornelas, afirmou que o tema precisa de muita discussão, principalmente em relação aos conceitos presentes no projeto, caso da nomenclatura ultraprocessados.
8: É importante ressaltar que os alimentos industrializados, todos eles são altamente regulados, passam por controle rigoroso de qualidade. Quando eu escuto falar sobre comida de verdade, o que eu ouço de fato é um julgamento moral disfarçado de critério técnico.
6: A senadora doutora Eudócia, do PSDB de Alagoas, ressaltou que a questão do conceito não pode maquiar os problemas que os alimentos possam causar e lamentou o excesso de açúcar, sal e gorduras saturadas em diversos produtos consumidos pelos estudantes.
1: O senador Hamilton Mourão, do Republicanos do Rio Grande do Sul, criticou as ações do governo nas áreas de segurança pública e economia. Segundo ele, o programa Brasil contra o Crime Organizado, com previsão de investimentos de 11 bilhões de reais, representa uma reação tardia ao avanço das facções criminosas.
2: Mourão também afirmou que o governo age com foco eleitoral e defendeu ações permanentes no combate ao crime organizado.
9: O que vemos agora é uma reação tardia, feita às pressas, há poucos meses do calendário eleitoral, porque perceberam que nada fizeram e nem a narrativa na segurança pública conseguiram manter.
1: E o líder do governo no Senado, Jax Wagner, repercutiu em plenário a divulgação de uma gravação entre o senador Flávio Bolsonaro e o empresário Daniel Vorcaro, dono do Banco Master.
2: Em resposta, o vice-líder do PL, senadores Alci Lucas, saiu em defesa de Flávio Bolsonaro. Pelas redes sociais, o senador afirmou que a conversa

0: imprensa convocaram teve como objetivo buscar recursos para um filme sobre o ex-presidente Jair Bolsonaro. Os detalhes com o repórter Márcio Maturana.
1: Repercutiu no plenário do Senado a divulgação de áudios do senador Flávio Bolsonaro, do PL do Rio de Janeiro, pedindo mais dinheiro a Daniel Vorcaro, dono do Banco Master, para financiar um filme sobre seu pai, o ex-presidente Jair Bolsonaro. O senador Jax Wagner, do PT da Bahia, disse que a gravação revela uma relação próxima entre os dois.
2: O senador Flávio Bolsonaro, em diálogos muito particulares, solicitando 140 milhões de reais para terminar o filme sobre o ex-presidente seu pai. Eu não estou dizendo que tem dolo aqui, mas demonstra que ele tinha uma relação, senão não estaria ligando para ele, dizendo: tamo junto sempre.
1: Isalci Lucas, do Distrito Federal, é vice-líder do PL e fez uma parte defendendo Flávio Bolsonaro.
3: O pedido de patrocínio é uma coisa que, se o cara patrocinava tudo, não quer dizer que houve, por parte do pedido, que houve corrupção. Muito pelo contrário, houve um pedido, como a gente recebe todo dia pedidos de patrocínio e também de emendas para determinados eventos. Então é só para colocar isso muito claro, a posição do PL.
1: Flávio falou nas redes sociais sobre o pedido de dinheiro.
4: Eu conheci Daniel Vorcaro em dezembro de 2024. Não tinha mais governo Bolsonaro, não tinha absolutamente nenhuma acusação contra ele. O que acontece é que, com o passar do tempo, ele simplesmente parou de honrar com as parcelas do contrato. Sim, tinha um contrato que, ao ele não pagar essas parcelas, tinha uma grande chance de o filme sequer ser veiculado, o filme sequer ser concluído.
1: Flávio Bolsonaro disse que é fundamental instalar uma CPI para investigar o Banco Master.
5: Produtores rurais prejudicados por enchentes, secas e outros eventos climáticos extremos poderão receber um apoio de 30 bilhões de reais.
0: A proposta, que busca amenizar os prejuízos no campo, deve ser votada na próxima terça-feira pela Comissão de Assuntos Econômicos. Os detalhes na reportagem de Maurício De Sante.
6: O projeto prevê o uso de recursos do Fundo Social do Pré-Sal para a renegociação de dívidas de produtores rurais que tiveram prejuízos nas safras em razão do clima, caso de enchentes, geadas e secas. O objetivo final é garantir juros baixos e prazos de 10 anos para quem comprovadamente perdeu mais de 30% da produção. O limite da ajuda aos produtores será de 30 bilhões de reais, como explicou o relator, senador Renan Calheiros, do MDB de Alagoas.
7: Com tetos de 10 milhões por beneficiário e de 50 milhões por associação ou cooperativa, com prazo de 10 anos, com 3 anos de carência e taxas de juros de 3,5 ao ano para o Programa Nacional de Fortalecimento da Agricultura Familiar, 5,5 ao ano para o Programa Nacional de Apoio ao Médio Produtor Rural e 7,5 ao ano para os demais produtores.
6: Um pedido de vista adiou a votação da proposta para terça-feira da semana que vem, dia 19, data em que também deve acontecer a votação no plenário.
5: E o governo decidiu zerar o imposto sobre compras internacionais de até 50 dólares, a chamada taxa das blusinhas.
0: A medida provisória que acaba com a cobrança já chegou ao Congresso Nacional e agora será analisada por deputados e senadores. No Senado, a decisão do governo dividiu opiniões entre parlamentares. A reportagem é de Marcela Diniz.
8: Na época de sua criação, a equipe econômica do governo Lula argumentou que a tributação de 20% nas compras de pequeno valor protegeria o varejo nacional. Para o líder do governo no Senado, o senador Jax Wagner, do PT da Bahia, a medida provisória é fruto de reavaliação interna, que considerou maior o prejuízo das famílias consumidoras do que a arrecadação com a taxa das blusinhas.
9: Na minha opinião, pela avaliação que o governo fez, a arrecadação não foi tão significativa quanto se imaginava, e prejuízo, principalmente para as famílias mais humildes do ponto de vista financeiro, ou seja, que não tem tanto poder aquisitivo, foi muito grande.
8: O senador Efraim Filho, do União da Paraíba, aponta prejuízo à produção nacional e defende emenda de compensação.
10: Quem sabe a gente pode fazer uma emenda na medida provisória para que a mesma condição que está sendo dada para as compras internacionais seja dada também às empresas nacionais, às empresas brasileiras.
8: A MP que permite o fim da taxa das blusinhas será analisada primeiramente por uma comissão formada por deputados e senadores.
0: Com edição de Paula Groba e trabalhos técnicos de João Lira, o Jornal do Senado fica por aqui. Acompanhe agora as notícias da Câmara dos Deputados. Boa noite.
5: Boa noite e até amanhã.

0: Câmara aprova marco legal para o transporte público coletivo urbano.
1: Plenário cria regime especial de tributação para entidades desportivas.
0: Deputados modernizam a lei das sociedades anônimas do futebol.
1: Boa noite. O plenário da Câmara aprovou projeto que deixa claro que as sociedades anônimas de futebol não respondem por dívidas antigas dos clubes. O repórter Marcelo Larche explica a nova lei.
2: A Câmara dos Deputados aprovou o projeto que muda as regras das chamadas sociedades anônimas de futebol, conhecidas como SAFs. Esse modelo foi criado em 2021 para permitir que clubes de futebol se transformassem em empresas com entrada de investidores e gestão mais profissional. O projeto foi apresentado pelo senador Rodrigo Pacheco, do PSD de Minas Gerais, também autor da lei original que deu origem às SAFs. Uma das principais alterações é deixar claras as responsabilidades do clube original e da empresa criada. A SAF não responde automaticamente pelas dívidas antigas do clube, a não ser quando isso for definido em contrato. Ao mesmo tempo, o projeto cria mecanismos para ajudar no pagamento dessas dívidas. Parte das receitas da SAF, como uma parcela do faturamento e dos lucros, deverá ser destinada ao clube original para quitar débitos anteriores. O texto também traz mudanças na gestão dessas empresas. Passa a ser obrigatória a presença de membros independentes nos conselhos e aumenta a exigência de transparência com divulgação de atas das reuniões e da lista de acionistas. Outra medida é a exigência de que administradores estrangeiros tenham um representante legal no Brasil, responsável por responder a processos na justiça. O projeto ainda prevê que as SAFs desenvolvam programas sociais e educacionais em parceria com escolas públicas, usando o futebol como ferramenta de formação. Mas o trecho que exime as SAFs de se responsabilizarem pelas dívidas dos clubes, com exceção daquelas acordadas entre as duas partes, foi criticada pelo deputado Bongás, do PT do Rio Grande do Sul.
3: Diz o seguinte: a sociedade anônima de futebol não responde às obrigações, exceto quando as obrigações que lhe forem expressamente transferidas. Então, se um clube anterior não transferiu expressamente a situação de delito que tinha em relação a um jogador de futebol, por exemplo, que não foi feito o seu pagamento devido, a SAF não tem responsabilidade com isso. Mas isso nós não podemos aceitar.
2: Relator da proposta, o deputado Fred Costa, do PRD de Minas Gerais, afirmou que as mudanças fortalecem o modelo das SAFs e ajudam a atrair investimentos para o futebol brasileiro. Ele diz que responsabilizar as sociedades anônimas por dívidas antigas dos clubes é um risco para o investimento nas empresas esportivas.
4: Se um clube mal gerido tiver mais uma vez dívidas de milhões e milhões administrando-se um clube de lazer, por exemplo, a SAF vai ter que se responsabilizar? Isso é uma tremenda aberração. Isso é uma insegurança jurídica descabida, onde ninguém vai querer investir no futebol.
2: O projeto que atualiza as regras das sociedades anônimas do futebol, depois de aprovado pela Câmara e pelo Senado, seguiu para a sanção presidencial e já pode virar lei. Da Rádio Câmara de Brasília, com informações de Daniela Lessa, Marcelo Larcher.
0: Esporte. Os deputados também aprovaram um regime tributário especial para clubes esportivos sem fins lucrativos. A repórter Daniela Lessa acompanhou a votação.
5: A Câmara dos Deputados aprovou o projeto que cria um regime tributário especial para associações esportivas sem fins lucrativos, como clubes que mantêm equipes de futebol, vôlei, natação e outras modalidades. O projeto foi apresentado pelo deputado Roberto Duarte, do Republicanos do Acre, e cria o chamado RETAD, um sistema simplificado para o pagamento de tributos federais, estaduais e municipais. O novo regime será opcional e valerá para entidades esportivas certificadas ligadas aos movimentos olímpico, paralímpico, clubístico e educacional. Os clubes poderão recolher vários tributos em um único pagamento mensal, com cobrança de 5% sobre a receita bruta. Esse percentual reúne impostos federais, a nova contribuição sobre bens e serviços, a CBS, e o imposto sobre bens e serviços, o IBS, criado pela reforma tributária. Entre as receitas que não entram no cálculo dos tributos estão doações, recursos de loterias, patrocínios incentivados e contribuições pagas por associados. Na prática, o projeto cria para os clubes associativos um modelo parecido com o já existente para as SAFs, as Sociedades Anônimas do Futebol. As SAFs funcionam como empresas, enquanto muitos clubes tradicionais continuam organizados como associações sem fins lucrativos. Segundo o relator da

0: proposta, deputado doutor Luizinho, do PP do Rio de Janeiro, a reforma tributária poderá aumentar a carga de impostos desses clubes tradicionais, criando diferença de tratamento entre os dois modelos. Ele destacou também que os clubes poderão reduzir parte do imposto devido caso invistam em modalidades olímpicas e paralímpicas além do futebol, desde que mantenham pelo menos 6 modalidades esportivas diferentes.
1: Se a dedução fica condicionada à comprovação de investimento contínuo e da participação regular em competições oficiais de âmbito nacional ou internacional de no mínimo 6 modalidades olímpicas ou paralímpicas distintas do futebol.
0: O deputado Luiz Lima, do Novo do Rio de Janeiro, defendeu a proposta, destacando a importância dos clubes na formação do esporte brasileiro.
2: Se a gente vê o Grêmio Náutico União, se a gente vê o Corinthians, o Pinheiros, se a gente vê o Esporte Recife, se a gente vê os clubes aqui de Brasília, são eles que levam os atletas olímpicos, são eles que fazem as equipes esportivas. Então esse projeto é muito oportuno, porque eu vou repetir, no Brasil, a base esportiva é realizada nos clubes.
0: O projeto que cria um regime tributário especial para associações esportivas sem fins lucrativos seguiu para análise no Senado. Da Rádio Câmara de Brasília, Daniele Lessa.
3: Segurança Pública.
4: Márcio Gerri, do PCdoB do Maranhão, defende o programa Brasil contra o Crime Organizado, lançado pelo governo federal. Ele explica que o plano prevê ações integradas entre os entes federados, inteligência policial e combate ao financiamento do crime.
5: O deputado sustenta que o fortalecimento das instituições de segurança é essencial para reduzir a violência e conter a influência do crime organizado. Márcio Gerri ressalta ainda a importância da cooperação entre os três poderes para fortalecer o enfrentamento às facções criminosas.
4: Na opinião de Sargento Gonçalves, do PL do Rio Grande do Norte, o programa do governo de combate ao crime organizado não é eficaz porque prioriza medidas de desencarceramento. Ele acrescenta que a flexibilização de punições enfraquece a atuação das forças de segurança.
5: Sargento Gonçalves também questiona o investimento de 11 bilhões de reais na área, ao afirmar que parte dos recursos viria de empréstimos do BNDES e de fundos já existentes. Para ele, a crise de violência no Rio Grande do Norte reflete falhas nas políticas de segurança adotadas pelo PT.
4: Já Benedita da Silva, do PT do Rio de Janeiro, celebra o lançamento do programa Brasil contra o Crime Organizado e defende os investimentos do governo federal na segurança. Ela ressalta que a iniciativa prevê recursos e ações articuladas para enfrentar as facções criminosas.
5: A deputada observa que o programa foi construído em diálogo com governadores e autoridades da segurança pública. Benedita da Silva entende que o fortalecimento das polícias e o combate ao suporte financeiro das organizações criminosas podem contribuir para reduzir a violência no país.
4: Luiz Carlos Rauli, do Podemos do Paraná, questiona a demora do governo federal para lançar um programa de combate ao crime organizado. O deputado ainda alerta que a maior parte dos investimentos consiste em empréstimos que deverão ser pagos pelos estados.
5: Na opinião de Luiz Carlos Rauli, o governo prioriza estratégias eleitorais em vez de soluções estruturantes para o futuro do país. O parlamentar responsabiliza gestões petistas pelo aumento da violência e pelo endividamento da população.
4: Heloísa Helena, da Rede do Rio de Janeiro, defende mais investimentos em políticas sociais e ações de prevenção à violência em áreas vulneráveis. Ela observa que a ausência de políticas públicas permanentes facilita o recrutamento de crianças e jovens pelo crime organizado.
5: Para Heloísa Helena, nenhum governo brasileiro investiu de forma adequada no fortalecimento das polícias e em políticas sociais eficazes. A parlamentar acredita que a vulnerabilidade social favorece a cooptação de jovens pelo narcotráfico.
4: Fernando Rodolfo, do PRD de Pernambuco, assinala o início dos trabalhos da Comissão Externa sobre a Exploração Sexual Infantil durante a campanha do Maio Laranja. O deputado aponta o aumento dos registros de estupro de vulnerável como sinal de falhas no sistema de proteção.
5: Fernando Rodolfo cita casos recentes de violência sexual contra crianças para defender uma atuação mais firme do parlamento. Ele explica que a comissão temporária vai apurar denúncias e promover audiências públicas para sugerir medidas de enfrentamento à exploração sexual e ao tráfico infantil.
3: Transportes.
4: A Câmara aprovou um marco legal para o transporte público coletivo urbano.

0: O repórter Antônio Vital acompanhou a votação.
1: A Câmara dos Deputados aprovou o projeto que cria uma rede única e integrada de transporte público coletivo envolvendo o governo federal, estados e municípios. O projeto, que já passou pelo Senado, cria um marco legal do transporte público coletivo urbano, com inovações como gestão compartilhada, previsão de recursos no orçamento para cobrir os custos de gratuidades e tarifas reduzidas, metas de universalização e transição energética, além de transparência sobre custos e fiscalização. De acordo com o relator da proposta, deputado José Priante, do MDB do Pará, a integração física, operacional e tarifária é essencial para o aumento da oferta e para a melhoria da qualidade do serviço prestado à população. O projeto também separa a tarifa cobrada do passageiro da remuneração da empresa de ônibus, que ficará vinculada ao cumprimento de metas de desempenho e qualidade. A medida pretende evitar que o usuário arque com custos que não estão relacionados diretamente com a prestação do serviço. Da mesma forma, ao prever que gratuidades e descontos devem ser cobertos por recursos do orçamento, a medida impede a transferência desses custos aos demais passageiros. O projeto inicial chegou a prever regras para a criação de tributos locais para financiar o transporte, mas esse trecho foi retirado depois de críticas de diversos partidos, como o Missão e o Novo. Para o deputado Gilson Marques, do Novo de Santa Catarina, criar uma legislação única para o transporte coletivo urbano de todas as cidades não vai melhorar o sistema atual. Já o deputado Kim Kataguiri, do Missão de São Paulo, disse que o projeto não facilita a entrada de novas empresas de ônibus no setor e dificulta a operação de empresas de transporte por aplicativo ao exigir o regime de permissão no lugar da modalidade de autorização, mais simples, em vigor hoje.
2: O texto acaba com esse regime e exige, no mínimo, um regime de permissão que hoje não está sendo exigido pela NTT para esse transporte, principalmente por meio de aplicativos de ônibus interestaduais. Na minha avaliação, esse é um modelo que ajuda a quebrar um transporte que hoje é menos previsível, tem uma tarifa mais cara e tem ônibus de menor qualidade do que hoje são prestados por aplicativos.
1: O texto inclui diretrizes de sustentabilidade, como a redução dos impactos ambientais do transporte e o incentivo à modernização da frota com tecnologias mais limpas. O projeto foi defendido pela maioria do plenário. Para o deputado Hildo Rocha, do MDB do Maranhão, a proposta prevê repressão ao transporte ilegal, moderniza o sistema e favorece os municípios.
3: Nós temos que reconhecer que o transporte público em quase todas as cidades é um verdadeiro caos. Ônibus velho, ônibus sucateado, não tem horário de saída nem de chegada, não tem respeito aos usuários, mas tudo isso porque há, de fato, uma falta de interesse por parte dos municípios de bancar o déficit que existe, o déficit tarifário.
1: O projeto que institui um marco legal do transporte público coletivo urbano seguiu para a sanção presidencial e pode virar lei. Rádio Câmara de Brasília, com informações de Daniele Lessa, Antônio Vital.
4: Desenvolvimento Regional.
5: De acordo com Jorge Araújo, do PP, o governo da Bahia enfrenta dificuldades nas áreas de segurança pública, saúde e infraestrutura. Segundo o parlamentar, o aumento da violência na capital e no interior ampliou a sensação de insegurança no estado.
6: Jorge Araújo também acusa o governo da Bahia de fazer promessas sem apresentar resultados concretos. O deputado cita problemas na regulação da saúde, critica as condições da BR-324 e questiona o andamento das obras da ponte Salvador Itaparica.
5: Política. Jorge Sola, do PT da Bahia, denuncia o que considera uso político da decisão técnica da Anvisa sobre o recolhimento de lotes de detergente fabricados por uma empresa de doadores da campanha de Jair Bolsonaro em 2022. Ele pede o fim dos ataques a órgãos de fiscalização.
6: Para Jorge Sola, o discurso de perseguição política e o incentivo ao uso de produtos interditados ignoram riscos à saúde, demonstram irresponsabilidade da oposição com a vida dos brasileiros e visam apenas encobrir denúncias de corrupção e falhas em privatizações.
4: Justiça.
5: Érica Cocai, do PT do Distrito Federal, associa integrantes do campo bolsonarista ao caso do Banco Master e defende o aprofundamento das investigações sobre irregularidades financeiras. Segundo ela, documentos e diálogos divulgados pela imprensa apontam relações políticas e econômicas entre investigados e aliados do ex-presidente.
6: Érica Cocai também critica o financiamento de campanhas e operações financeiras envolvendo agentes públicos e privados ligados ao Banco Master. A deputada Cocai

0: Para a punição dos envolvidos no que ela classifica como um dos maiores escândalos financeiros do país.
1: Padre João, do PT de Minas Gerais, apoia a decisão do STF de suspender a lei da dosimetria e critica iniciativas para alterar a legislação. Para ele, é inaceitável que mudanças aprovadas pelo Congresso possam beneficiar condenados por crimes graves e investigados por tentativa de golpe de Estado.
0: O deputado também elogia a atuação do governo federal na área de segurança pública e defende mais participação da União no setor. Padre João pede ainda mais emendas parlamentares e apoio das prefeituras para a compra de equipamentos policiais para o estado de Minas Gerais.
1: Turismo. Os deputados aprovaram dedução do imposto de renda para doações ao setor de turismo. A repórter Maria Neves explica quais são os limites.
2: Aprovado na Comissão de Constituição e Justiça da Câmara dos Deputados, projeto que permite deduzir do imposto de renda doações e patrocínios para incentivar o turismo, seguiu para análise do Senado. Pela proposta, tanto pessoas físicas quanto empresas poderão descontar do tributo devido até 100% do valor doado e até 75% do investimento em patrocínio a atividades turísticas. Autor da proposta, o deputado Felipe Carreiras, do PSB de Pernambuco, argumenta que o turismo representa uma atividade relevante para a economia porque permite a entrada de capitais de forma mais rápida que outras formas de investimento. Além disso, ressalta que o setor tem potencial para a criação e manutenção de empregos, geração de renda e indução do desenvolvimento regional. Felipe Carreiras explica como o projeto, se for aprovado também pelo Senado e entrar em vigor, poderá beneficiar o setor de turismo.
3: No mundo é o setor que mais gera emprego e agora o setor turístico poderá fazer a reforma em equipamentos turísticos, publicidade institucional de regiões de interesse turístico, poderá patrocinar festas e eventos de atividades turísticas, poderá patrocinar feiras, convenções, promoção de programas para propiciar a detecção de desenvolvimento de novos potenciais turísticos, capacitação de mão de obra de interesse turístico e obras de infraestrutura turística, ou seja, toda a cadeia produtiva do setor será beneficiada com essa lei histórica.
2: Ainda de acordo com o texto aprovado, as doações serão limitadas a 1% do imposto de renda devido no ano. Além disso, as pessoas jurídicas não poderão descontar doações e patrocínios ao turismo na apuração do lucro real. O projeto ainda proíbe incentivos a atividades desenvolvidas pelo próprio contribuinte doador e o uso dos recursos recebidos para pagamento de gastos com pessoal ou de encargos sociais. Quem receber doações ou patrocínios que podem ser deduzidos do imposto de renda deverá comunicar os valores arrecadados aos ministérios do turismo e da economia.

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